0: vai morar em uma casa própria. Ele recebeu nesta quinta-feira, pelas mãos do presidente Lula, as chaves do novo apartamento.
1: Eu estou muito feliz por esse empreendimento. A minha vida não foi fácil, como todos vocês aqui. É isso que eu venho agradecer. Esse empreendimento, Minha Casa Minha Vida, e a todos que estão aqui, com respeito, a dedicação. Obrigado por essa oportunidade.
0: Gilvaldo vai morar em uma das 384 unidades habitacionais do programa Minha Casa Minha Vida, que foram entregues em Camaçari, na Bahia, onde serão beneficiadas mais de 1.500 pessoas. As moradias fazem parte dos residenciais Verdes Horizontes 1 e 2. Cada condomínio possui 192 apartamentos com 2 quartos, sala, cozinha, banheiro e varanda. E ainda contam com espaços coletivos, como academia, parque infantil, quadra esportiva e biblioteca. Áreas importantes para o desenvolvimento das crianças, como destacou o presidente Lula.
2: E é por isso que nós fazemos biblioteca agora, em cada conjunto habitacional. Nós temos que fazer essas crianças brincar, de ler, de estudar, de saber das coisas boas e não ficar perambulando por falta de lugar de lazer, que também nos conjuntos tem que ter. Essa meninada tem que ter parque para brincar, tem que ter espaço para jogar.
0: Os apartamentos foram construídos com investimento superior a 65 milhões de reais por meio do novo PAC e do Fundo de Arrendamento Residencial. O ministro das Cidades, Vladimir Lima, destacou que mais unidades habitacionais do programa Minha Casa Minha Vida devem ser contratadas ainda neste ano.
3: Nós contratamos mais de 2 milhões de moradias com um ano e um mês de antecedência. Não fica por aí. Vamos aumentar isso. Vamos fazer 3 milhões de moradias até dezembro de 2026.
0: Os condomínios fazem parte de um conjunto de empreendimentos habitacionais em andamento em Camaçari. São 1.800 novas moradias previstas para o município. A entrega ocorre em um momento de redução histórica do déficit habitacional no país, que atingiu, em 2024, o menor índice já registrado, segundo dados do Ministério das Cidades e da Fundação João Pinheiro. As regiões Norte e Nordeste tiveram a maior taxa de redução. Reportagem Márcia Fernandes.
4: E as famílias que já possuem imóveis e querem fazer melhorias na moradia devem ficar atentas.
5: Já estão valendo as novas regras do Reforma Casa Brasil.
4: Podem participar famílias com renda de até R$13 mil por mês.
6: As novas condições do programa Reforma Casa Brasil já estão em vigor. As mudanças foram aprovadas pelo Conselho Monetário Nacional, o CMN, regulamentadas pelo Ministério das Cidades e já estão disponíveis para contratação via Caixa Econômica Federal. Entre as principais mudanças estão o aumento do limite de renda familiar, que passou de R$ 9.600 para R$ 13.000 por mês, e a redução da taxa de juros para 0,99% ao mês, considerando os encargos totais da operação. O prazo para pagamento também aumentou de 5 para 6 anos. Além disso, o valor máximo do financiamento agora pode chegar a R$ 50 mil. O programa faz parte do Minha Casa Minha Vida e é voltado para famílias que já possuem imóvel, mas precisam realizar melhorias na moradia. O crédito pode ser usado em reformas estruturais, troca de telhado, instalações elétricas e hidráulicas, ampliação de cômodos e obras de acessibilidade. As famílias interessadas já podem consultar as condições e iniciar o processo de contratação pelos canais da Caixa. Saiba mais sobre o Reforma Casa Brasil em gov.br/cidades. Dilson Santa Fé, para a Voz do Brasil.
7: O Brasil avança na produção nacional de fertilizantes.
4: Eles melhoram a vida de quem planta, levando segurança alimentar ao restante do país.
7: Hoje, o presidente Lula visitou uma fábrica na Bahia que está retomando as atividades com o investimento da Petrobras.
8: Depois de anos parada, a fábrica de fertilizantes nitrogenados da Petrobras, em Camaçari, na Bahia, retomou a produção em janeiro e já opera com 90% da capacidade. A Petrobras investiu 100 milhões de reais na retomada das atividades. Durante a reabertura da fábrica, o presidente Lula destacou que o Brasil precisa ter independência na produção desses insumos.
2: O Brasil é um país agrícola. O Brasil é o segundo maior produtor de alimento, tem hora que é o terceiro. E o Brasil precisa de fertilizante. E o Brasil não pode ser importador de 90% do fertilizante que a nossa agricultura precisa. O Brasil precisa ser dono do seu nariz e produzir os fertilizantes.
8: A fábrica tem capacidade para produzir 1.300 toneladas de ureia e 1.300 toneladas de amônia por dia. Volume que atende 5% da demanda nacional de fertilizantes nitrogenados. Segundo a presidente da Petrobras, Magda Chambriard, Até 2028, com o funcionamento de mais 3 fábricas, a produção deve crescer ainda mais no país.
9: Com a fábrica de Mato Grosso, com a fábrica do Paraná, com a fábrica de Sergipe e com a fábrica da Bahia, nós vamos produzir 35% do fertilizante nitrogenado que o Brasil precisa.
8: Os fertilizantes são usados principalmente em plantações de milho, café, trigo, algodão e cana-de-açúcar. Eles aumentam a produtividade no campo, o que leva a alimentos mais baratos na mesa do consumidor. Com maior produção nacional, o Brasil reduz a dependência da importação de fertilizantes, diminuindo custos para produtores rurais. Em momentos de crise internacional, o abastecimento interno também fica menos vulnerável. O ministro da Agricultura e Pecuária, André de Paula, destacou a importância dos fertilizantes num cenário de crescimento do setor agrícola.
10: No ano passado, o agro cresceu 11,7%. Então, quando nós fazemos um esforço como esse, ampliamos a nossa capacidade de produzir, o agro nos surpreende, cresce tanto que a gente já precisa de produzir ainda mais.
8: Segundo a Petrobras, cerca de 3.600 empregos diretos e indiretos foram gerados com a retomada da fábrica. De Camaçari, na Bahia, Luana Karen.
4: Pois é, a safra brasileira de grãos deve bater mais um recorde neste ano, com estimativa de 358 milhões de toneladas, segundo a Conab, a Companhia Nacional de Abastecimento.
7: Isso significa um aumento superior a 2% em relação à safra passada.
4: O IBGE também projeta uma safra recorde com destaque para a produção de café.
11: Do campo para a mesa dos brasileiros e para o mundo, o Brasil segue consolidando a posição de potência agrícola global. Os números mais recentes do Instituto Brasileiro de Geografia e Estatística e da Companhia Nacional de Abastecimento mostram que a safra de grãos deve bater novos recordes em 2026. Pelos dados do IBGE, a produção de cereais, leguminosas e oleaginosas deve chegar a 348 milhões e 700 mil toneladas. Já o levantamento da Conab é ainda mais otimista e projeta 358 milhões de toneladas. Segundo o presidente da Conab, Silvio Porto, a soja deve alcançar mais um recorde histórico, com produção de 180 milhões de toneladas. O milho também mantém números robustos, com mais de 138 milhões de toneladas, ajudando o país a manter posição de destaque entre os maiores produtores de alimentos do planeta.
12: Nós fizemos ajustes em relação à área de soja no estado do Paraná. Nós conseguimos, então, fazer esse ajuste em relação a ultrapassar 180 milhões de toneladas. E no milho, é um ajuste principalmente de produtividade, principalmente porque o estado do Mato Grosso está com uma perspectiva de termos uma excelente produtividade.
11: O café também aparece com perspectiva histórica, superando 66 milhões de sacas, destaca Carlos Alfredo Guedes, gerente da agricultura do IBGE.
13: São 4 milhões de toneladas de café, é um crescimento de 14,9% em relação ao ano anterior, com um crescimento de 20% da espécie arábica e de 6% da espécie canefa. As condições climáticas estão muito boas para o desenvolvimento das lavouras esse ano, e além disso, os preços também estão bem favoráveis nos últimos anos, né?
11: O Centro-Oeste continua liderando o mapa da produção agrícola brasileira, responsável por metade de toda a safra nacional. Mato Grosso segue como o maior produtor de grãos do país. Reportagem Pablo Mundim.
7: Agricultores familiares que produzem alimentos frescos e saudáveis chegam a quem mais precisa.
4: Assim funciona o PAA, Programa de Aquisição de Alimentos. O governo compra a produção dos pequenos agricultores, garantindo renda para eles, e distribui esses alimentos para instituições públicas que atendem pessoas em situação de vulnerabilidade.
7: Desde o início do programa, o PAA já beneficiou 47 mil associações.
14: Em Tapauá, no Amazonas, o sustento das famílias vem das águas. Com mais de 20 mil habitantes, a economia da cidade é influenciada pela pesca e agricultura de várzea. A Ana Paula Reis Lima lidera a Associação Indígena Povos das Águas, na terra indígena Paicá. Ela conta que o manejo do pirarucu tem mudado a vida das famílias da região, que só neste ano comercializaram 17 toneladas do peixe para a Conab, por meio do Programa de Aquisição de Alimentos, PAA.
15: Foi muito boa, né? A gente ter acessado essa política, né, ter chegado até a gente, porque ela valoriza e dá autonomia ao povo.
14: Pelo PAA, o governo compra a produção da agricultura familiar e destina para entidades sociais e instituições públicas que atendem pessoas em situação de vulnerabilidade. Agora, a pesca produzida pela associação que a Ana Paula pertence vai garantir uma refeição de qualidade para quem não teria acesso.
15: A gente se sente feliz pela gente ter entregar um produto de qualidade, um produto da região, né? E de ver esse produto tá chegando na mesa das pessoas que às vezes nem tem as condições de comprar um produto, né, de qualidade, e de atender as próprias pessoas do município, da região.
14: Neste ano, o Ministério do Desenvolvimento e Assistência Social, Família e Combate à Fome destinou 450 milhões para a Companhia Nacional de Abastecimento executar o programa de aquisição de alimentos. Mas, de acordo com o presidente da Conab, Silvio Porto, nos últimos 3 anos, os valores reservados ao programa superam 3 bilhões de reais.
12: Nesses 3 anos, já foram mais de 3,6 bilhões de reais que o MDS destinou para a Conab. Esse programa, ele foi muito relevante para a promoção do direito humano à alimentação, assegurando transferência de renda para essas famílias que produzem alimentos, comida de verdade, e fazendo com que a população em situação de insegurança alimentar seja atendida pelo PAA.
14: O PAA foi criado em 2003 com o objetivo de promover o acesso à alimentação e incentivar a agricultura familiar. Dados da Conab apontam que desde a criação do programa até 2024, cerca de 9 mil organizações produtoras da agricultura familiar foram contratadas por meio do programa, beneficiando 47 mil instituições em todo o país. Reportagem Graziele Bezerra.
4: Representantes do governo brasileiro e da União Europeia se reuniram nesta quarta-feira para discutir as restrições da Europa à carne brasileira.
7: Uma decisão do Bloco Europeu retira o Brasil da lista de países autorizados a exportar produtos de origem animal a partir de setembro.
4: Ficou definido que nos próximos 10 dias, o governo brasileiro vai enviar informações complementares sobre o uso de antimicrobianos na cadeia de proteína animal.
7: A União Europeia também informou que cada produto, como carnes, ovos e mel, será analisado separadamente.
4: O ministro da Agricultura, André de Paula, disse que o Brasil enviará todas as respostas no prazo.
7: E lembrou que o Brasil tem sólido sistema de defesa agropecuária.
4: O Atlas dos Remanescentes Florestais da Mata Atlântica registrou o menor índice de desmatamento do bioma em 40 anos.
7: De acordo com o INPE, o Instituto Nacional de Pesquisas Espaciais e a Fundação SOS Mata Atlântica, o desmatamento caiu de 14.366 hectares em 2024 para 8.668 hectares em 2025, o que representa uma queda de 40%.
4: Para a pesquisadora do INPE, Silvana Amaral, o resultado é uma conjunção de ações para conter o desmatamento.
16: E a gente atribui isso a um conjunto de medidas que foram tomadas tanto da sociedade civil quanto das políticas públicas, né, voltadas para a contenção do desmatamento. E eu acho que existe também um aumento da consciência, sabe, das pessoas na conservação dessas áreas de Mata Atlântica. Tem várias iniciativas de produção de mudas, distribuição de mudas, de regeneração induzida para contenção do desmatamento.
7: Pelas redes sociais, o vice-presidente Geraldo Alckmin disse que o resultado reflete o compromisso do Brasil com a preservação ambiental e que mostra o retorno da fiscalização e o combate sério ao desmatamento em todas as regiões do país.
4: Atualmente, o país conta com cerca de 24% da cobertura original da Mata Atlântica. Desse total, cerca de 12% correspondem às chamadas florestas maduras, que são monitoradas pelo Atlas.
7: Cooperativas e associações da agricultura familiar que atuam no Cerrado podem inscrever projetos voltados para a produção de alimentos no edital Cerrado Mais Cooperativo.
4: Os projetos devem incluir ações de beneficiamento e comercialização e ter valor mínimo de R$5 milhões, abordando empreendimentos coletivos no bioma.
7: A iniciativa é uma parceria entre o Ministério do Desenvolvimento Agrário e Agricultura Familiar e o BNDES, o Banco Nacional de Desenvolvimento Econômico e Social.
4: A chamada prioriza a inclusão produtiva de mulheres, jovens, extrativistas e povos e comunidades tradicionais.
7: As inscrições podem ser realizadas até o dia 31 de julho e os detalhes da chamada pública estão disponíveis em bnds.gov.br.
4: Após as secas históricas registradas em 2023 e 2024 na Amazônia, o governo do Brasil antecipa ações para enfrentar o período.
7: As iniciativas querem evitar prejuízos ao transporte de passageiros, ao abastecimento de cidades e ao fluxo de cargas na região norte.
17: O governo do Brasil antecipou medidas para reduzir os impactos de uma possível nova estiagem na Amazônia este ano. Entre as ações previstas, incluem o planejamento de dragagens, manutenção de hidrovias, reforço na sinalização náutica e monitoramento contínuo das condições de navegabilidade. O objetivo é preservar o transporte de passageiros, garantir o abastecimento das cidades e manter o fluxo de cargas na região norte. A iniciativa foi motivada causada pelas secas históricas de 2023 e 2024, que afetaram diretamente no abastecimento e na mobilidade na região norte, como nos municípios de Manacapuru, Tabatinga, Itacoatiara e Parintins.

0: sou Ricardo Nakaoka.
1: E estes são os destaques de hoje do Jornal do Senado, que começa agora.
0: Combustíveis mais baratos. Chega ao Congresso MP para reduzir preço da gasolina e do diesel.
1: Comissão vai votar proposta que destina 30 bilhões a produtores rurais afetados por eventos climáticos.
0: MP que zera taxa sobre compras internacionais de até 50 dólares divide opiniões no Senado.
1: Boa noite.
2: Boa noite.
1: Já está no Congresso Nacional a medida provisória que pode reduzir o preço da gasolina e do diesel para o consumidor final.
0: Editada como resposta à alta do petróleo no mercado internacional em meio ao conflito no Oriente Médio, a MP já está em vigor. Mas para se tornar lei definitivamente, a proposta ainda precisa ser aprovada pelo Congresso. Reportagem de Alexandre Campos.
3: Segundo o governo, a medida no caso da gasolina representará uma redução de até 89 centavos por litro. Em relação ao diesel, 35 centavos. Para isso, será pago aos produtores e importadores de combustíveis o valor correspondente à dedução de contribuição para o PIS/PASEP, da COFINS e da CID Combustíveis incidente sobre a gasolina e o diesel. Os produtores e importadores terão que comprovar por meio de documentos fiscais de que o total recebido foi efetivamente repassado aos consumidores. Líder do governo no Senado, Jax Wagner, do PT da Bahia, lembrou que a MP pode impedir uma alta generalizada nos preços.
4: O presidente tem que reagir para evitar que, inclusive, se comprometa a economia nacional, provocando uma inflação acima daquilo que a gente já tem da meta que está colocada.
3: Para os senadores Alci Lucas, do PL do Distrito Federal, a medida provisória será válida se houver fiscalização.
5: Só tem que ver agora o controle disso, né? Tem que controlar para ver se realmente, na bomba, se o consumidor vai sentir isso.
3: A subvenção terá vigência de 2 meses e poderá ser prorrogada por ato do Executivo.
1: A Comissão de Educação voltou a debater o projeto que proíbe a venda, publicidade e distribuição de alimentos ultraprocessados no ambiente escolar.
0: Entidades da indústria alimentícia afirmaram que o projeto ainda precisa de mais discussões, mas especialistas reforçaram que alimentos ricos em açúcar, gordura e sal contribuem para a obesidade, cáries e outros problemas de saúde. Repórter Rodrigo Rezende.
6: O projeto do senador Jax Wagner, do PT da Bahia, proíbe a distribuição e a comercialização no ambiente escolar de alimentos ultraprocessados, preparações e bebidas com altos teores de calorias, gordura saturada, gordura trans, açúcar livre e sal. Bruna dos Santos Nunes, coordenadora de atenção à saúde dos adolescentes e jovens do Ministério da Saúde, defendeu a proposta.
7: Essa proposta legislativa é um instrumento que é bastante importante para a promoção da saúde, para contribuir com a saúde desses escolares, que valorizem a cultura alimentar local e que derivem de práticas que sejam ambientalmente sustentáveis.
6: Já o presidente executivo da Associação Brasileira da Indústria de Alimentos, João Dornelas, afirmou que o tema precisa de muita discussão, principalmente em relação aos conceitos presentes no projeto, caso da nomenclatura ultraprocessados.
8: É importante ressaltar que os alimentos industrializados, todos eles, são altamente regulados, passam por controle rigoroso de qualidade. Quando eu escuto falar sobre comida de verdade, o que eu ouço, de fato, é um julgamento moral disfarçado de critério técnico.
6: A senadora doutora Eudócia, do PSDB de Alagoas, ressaltou que a questão do conceito não pode maquiar os problemas que os alimentos possam causar e lamentou o excesso de açúcar, sal e gorduras saturadas em diversos produtos consumidos pelos estudantes.
1: O senador Hamilton Mourão, do Republicanos do Rio Grande do Sul, criticou as ações do governo nas áreas de segurança pública e economia. Segundo ele, o programa Brasil contra o Crime Organizado, com previsão de investimentos de 11 bilhões de reais, representa uma reação tardia ao avanço das facções criminosas.
0: Mourão também afirmou que o governo age com foco eleitoral e defendeu ações permanentes no combate ao crime organizado.
9: O que vemos agora é uma reação tardia, feita às pressas, há poucos meses do calendário eleitoral, porque perceberam que nada fizeram e nem a narrativa na segurança pública conseguiram manter.
1: E o líder do governo no Senado, Jax Wagner, repercutiu em plenário a divulgação de uma gravação entre o senador Flávio Bolsonaro e o empresário Daniel Vorcaro, dono do Banco Master.
0: Em resposta, o vice-líder do PL, senador Alci Lucas, saiu em defesa de Flávio Bolsonaro. Pelas redes sociais, o senador afirmou que a conversa com Vorcaro teve como objetivo buscar recursos para um filme sobre o ex-presidente Jair Bolsonaro. Os detalhes com o repórter Márcio Maturana.
10: Repercutiu no plenário do Senado a divulgação de áudios do senador Flávio Bolsonaro, do PL do Rio de Janeiro, pedindo mais dinheiro a Daniel Vorcaro, dono do Banco Master, para financiar um filme sobre seu pai, o ex-presidente Jair Bolsonaro. O senador Jax Wagner, do PT da Bahia, disse que a gravação revela uma relação próxima entre os dois.
11: O senador Flávio Bolsonaro, em diálogos muito particulares, solicitando 140 milhões de reais para terminar o filme.

0: filme sobre o ex-presidente, seu pai. Eu não estou dizendo que tem dolo aqui, mas demonstra que ele tinha uma relação, senão não estaria ligando para ele. Jantamos juntos sempre.
1: Isalci Lucas, do Distrito Federal, é vice-líder do PL e fez uma parte defendendo Flávio Bolsonaro.
2: O pedido de patrocínio é uma coisa que, se o cara patrocinava tudo, não quer dizer que houve, por parte do pedido, que houve corrupção. Muito pelo contrário, houve um pedido, como a gente recebe todo dia pedidos de patrocínio e também de emendas para determinados eventos. Então é só para colocar isso muito claro, a posição do PL.
1: Flávio falou nas redes sociais sobre o pedido de dinheiro.
3: Eu conheci Daniel Vorcaro em dezembro de 2024. Não tinha mais governo Bolsonaro, não tinha absolutamente nenhuma acusação contra ele. O que acontece é que, com o passar do tempo, ele simplesmente parou de honrar com as parcelas do contrato. Sim, tinha um contrato que, ao ele não pagar essas parcelas, tinha uma grande chance de o filme sequer ser veiculado, do filme sequer ser concluído.
1: Flávio Bolsonaro disse que é fundamental instalar uma CPI para investigar o Banco Master.
4: Produtores rurais prejudicados por enchentes, secas e outros eventos climáticos extremos poderão receber um apoio de 30 bilhões de reais.
5: A proposta, que busca amenizar os prejuízos no campo, deve ser votada na próxima terça-feira pela Comissão de Assuntos Econômicos. Os detalhes na reportagem de Maurício Lessante.
6: O projeto prevê o uso de recursos do Fundo Social do Pré-Sal para a renegociação de dívidas de produtores rurais que tiveram prejuízos nas safras em razão do clima, caso de enchentes, geadas e secas. O objetivo final é garantir juros baixos e prazos de 10 anos para quem comprovadamente perdeu mais de 30% da produção. O limite da ajuda aos produtores será de 30 bilhões de reais, como explicou o relator, senador Renan Calheiros, do MDB de Alagoas.
7: Com tetos de 10 milhões por beneficiário e de 50 milhões por associação ou cooperativa, com prazo de 10 anos, com 3 anos de carência e taxas de juros de 3,5% ao ano. Para o Programa Nacional de Fortalecimento da Agricultura Familiar, 5,5 ao ano. Para o Programa Nacional de Apoio ao Médio Produtor Rural e 7,5 ao ano para os demais produtores.
6: Um pedido de vista adiou a votação da proposta para terça-feira da semana que vem, dia 19, data em que também deve acontecer a votação no plenário.
4: E o governo decidiu zerar o imposto sobre compras internacionais de até 50 dólares, a chamada taxa das blusinhas.
5: A medida provisória que acaba com a cobrança já chegou ao Congresso Nacional e agora será analisada por deputados e senadores. No Senado, a decisão do governo dividiu opiniões entre parlamentares. A reportagem é de Marcela Diniz.
8: Na época de sua criação, a equipe econômica do governo Lula argumentou que a tributação de 20% nas compras de pequeno valor protegeria o varejo nacional. Para o líder do governo no Senado, o senador Jax Wagner, do PT da Bahia, a medida provisória é fruto de reavaliação interna, que considerou maior o prejuízo das famílias consumidoras do que a arrecadação com a taxa das blusinhas.
0: Na minha opinião, pela avaliação que o governo fez, a arrecadação não foi tão significativa quanto se imaginava, e prejuízo, principalmente para as famílias mais humildes do ponto de vista financeiro, ou seja, que não tem tanto poder aquisitivo, foi muito grande.
8: O senador Efraim Filho, do União da Paraíba, aponta prejuízo à produção nacional e defende emenda de compensação.
9: Quem sabe a gente pode fazer uma emenda na medida provisória para que a mesma condição que está sendo dada para as compras internacionais seja dada também às empresas nacionais, às empresas brasileiras.
8: A MP que permite o fim da taxa das blusinhas será analisada primeiramente por uma comissão formada por deputados e senadores.
5: Com edição de Paula Groba e trabalhos técnicos de João Lira, o Jornal do Senado fica por aqui. Acompanhe agora as notícias da Câmara dos Deputados. Boa noite.
4: Boa noite e até amanhã.
10: 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Câmara aprova marco legal para o transporte público coletivo urbano.
11: Plenário cria regime especial de tributação para entidades desportivas.
10: Deputados modernizam a lei das sociedades anônimas do futebol.
11: Boa noite. O plenário da Câmara aprovou o projeto que deixa claro que as sociedades anônimas de futebol não respondem por dívidas antigas dos clubes. O repórter Marcelo Larche explica a nova lei.
12: A Câmara dos Deputados aprovou o projeto que muda as regras das chamadas sociedades anônimas de futebol, conhecidas como SAFs. Esse modelo foi criado em 2021 para permitir que clubes de futebol se transformassem em empresas com entrada de investidores e gestão mais profissional. O projeto foi apresentado pelo senador Rodrigo Pacheco, do PSD de Minas Gerais, também autor da lei original que deu origem às SAFs. Uma das principais alterações é deixar claras as responsabilidades do clube original e da empresa criada. A SAF não responde automaticamente pelas dívidas antigas do clube, a não ser quando isso for definido em contrato. Ao mesmo tempo, o projeto cria mecanismos para ajudar no pagamento dessas dívidas. Parte das receitas da SAF, como uma parcela do faturamento e dos lucros, deverá ser destinada ao clube original para quitar débitos anteriores. O texto também traz mudanças na gestão dessas empresas. Passa a ser obrigatória a presença de membros independentes nos conselhos e aumenta a exigência de transparência com divulgação de atas das reuniões e da lista de acionistas. Outra medida é a exigência de que administradores estrangeiros tenham um representante legal no Brasil, responsável por responder a processos na justiça. O projeto ainda prevê que as SAFs desenvolvam programas sociais e educacionais em parceria com escolas públicas, usando o futebol como ferramenta de formação. Mas o trecho que exime as SAFs de se responsabilizarem pelas dívidas dos clubes, com exceção daquelas acordadas entre as duas partes, foi criticada pelo deputado Bongás, do PT do Rio Grande do Sul.
13: Diz o seguinte: a Sociedade Anônima de Futebol não responde às obrigações, exceto quando as obrigações que lhe forem expressamente transferidas. Então, se um clube anterior não transferiu expressamente a situação de delito que tinha em relação a um jogador de futebol, por exemplo, que não foi feito o seu pagamento devido, a SAF não tem responsabilidade com isso. Mas isso nós não podemos aceitar.
12: Relator da proposta, o deputado Fred Costa, do PRD de Minas Gerais, afirmou que as mudanças fortalecem o modelo das SAFs e ajudam a atrair investimentos para o futebol brasileiro. Ele diz que responsabilizar as sociedades anônimas por dívidas antigas dos clubes é um risco para o investimento nas empresas esportivas.
14: Se um clube mal gerido tiver mais uma vez dívidas de milhões e milhões administrando-se um clube de lazer, por exemplo, a SAF vai ter que se responsabilizar? Isso é uma tremenda aberração. Isso é uma insegurança jurídica descabida, onde ninguém vai querer investir no futebol.
12: O projeto que atualiza as regras das sociedades anônimas do futebol, depois de aprovado pela Câmara e pelo Senado, seguiu para a sanção presidencial e já pode virar lei. Da Rádio Câmara de Brasília, com informações de Daniela Lessa, Marcelo Larcher.
10: Esporte. Os deputados também aprovaram um regime tributário especial para clubes esportivos sem fins lucrativos. A repórter Daniela Lessa acompanhou a votação.
15: A Câmara dos Deputados aprovou o projeto que cria um regime tributário especial para associações esportivas sem fins lucrativos, como clubes que mantêm equipes de futebol, vôlei, natação e outras modalidades. O projeto foi apresentado pelo deputado Roberto Duarte, do Republicanos do Acre, e cria o chamado RETAD, um sistema simplificado para o pagamento de tributos federais, estaduais e municipais. O novo regime será opcional e valerá para entidades esportivas certificadas ligadas aos movimentos olímpico, paralímpico, clubístico e educacional. Os clubes poderão recolher vários tributos em um único pagamento mensal, com cobrança de 5% sobre a receita bruta. Esse percentual reúne impostos federais, a nova contribuição sobre bens e serviços, a CBS, e o imposto sobre bens e serviços, o IBS, criado pela reforma tributária. Entre as receitas que não entram no cálculo dos tributos estão doações, recursos de loterias, patrocínios incentivados e contribuições pagas por associados. Na prática, o projeto cria para os clubes associativos um modelo parecido com o já existente para as SAFs, as Sociedades Anônimas do Futebol. As SAFs funcionam como empresas, enquanto muitos clubes tradicionais continuam organizados como associações sem fins lucrativos. Segundo o relator da proposta, deputado Dr. Luizinho, do PP do Rio de Janeiro, a reforma tributária poderá aumentar a carga de impostos desses clubes tradicionais, criando diferença de tratamento entre os dois modelos. Ele destacou também que os clubes poderão reduzir parte do imposto devido caso invistam em modalidades olímpicas e paralímpicas além do futebol, desde que mantenham pelo menos 6 modalidades esportivas diferentes.
16: E a dedução fica condicionada à comprovação de investimento contínuo e da participação regular em competições oficiais de âmbito nacional ou internacional de no mínimo 6 modalidades olímpicas ou paralímpicas distintas do futebol.
15: O deputado Luiz Lima, do Novo, do Rio de Janeiro, defendeu a proposta, destacando a importância dos clubes na formação do esporte brasileiro.
17: Se a gente vê o Grêmio Náutico União, se a gente vê o Corinthians, o Pinheiros, se a gente vê o Sport Recife, se a gente vê os clubes aqui de Brasília, são eles que levam os atletas olímpicos, são eles que fazem as equipes esportivas. Então esse projeto é muito oportuno, porque eu vou repetir, no Brasil a base esportiva é realizada nos clubes.
15: O projeto que cria um regime tributário especial para associações esportivas sem fins lucrativos seguiu para análise no Senado. Da Rádio Câmara de Brasília, Daniele Lessa.
10: Segurança Pública.
11: Márcio Gerri, do PCdoB do Maranhão, defende o programa Brasil contra o Crime Organizado, lançado pelo governo federal. Ele explica que o plano prevê ações integradas entre os entes federados, inteligência policial e combate ao financiamento do crime.
18: O deputado sustenta que o fortalecimento das instituições de segurança é essencial para reduzir a violência e conter a influência do crime organizado. Márcio Gerri ressalta ainda a importância da cooperação entre os três poderes para fortalecer o enfrentamento às facções criminosas.
11: Na opinião de Sargento Gonçalves, do PL do Rio Grande do Norte, o programa do governo de combate ao crime organizado não é eficaz porque prioriza medidas de desencarceramento. Ele acrescenta que a flexibilização de punições enfraquece a atuação das forças de segurança.
18: Sargento Gonçalves também questiona o investimento de 11 bilhões de reais na área, ao afirmar que parte dos recursos viria de empréstimos do BNDES e de fundos já existentes. Para ele, a crise de violência no Rio Grande do Norte reflete falhas nas políticas de segurança adotadas pelo PT.
11: Já Benedita da Silva, do PT do Rio de Janeiro, celebra o lançamento do programa Brasil contra o Crime Organizado e defende os investimentos do governo federal na segurança. Ela ressalta que a iniciativa prevê recursos e ações articuladas para enfrentar as facções criminosas.
18: A deputada observa que o programa foi construído em diálogo com governadores e autoridades da segurança pública. Benedita da Silva entende que o fortalecimento das polícias e o combate ao suporte financeiro das organizações criminosas podem contribuir para reduzir a violência no país.
11: Luiz Carlos Raul, do Podemos do Paraná, questiona a demora do governo federal para lançar um programa de combate ao crime organizado. O deputado ainda alerta que a maior parte dos investimentos consiste em empréstimos que deverão ser pagos pelos estados.
18: Na opinião de Luiz Carlos Raul, o governo prioriza estratégias eleitorais em vez de soluções estruturantes para o futuro do país. O parlamentar responsabiliza gestões petistas pelo aumento da violência e pelo endividamento da população.
11: Heloísa Helena, da Rede do Rio de Janeiro, defende mais investimentos em políticas sociais e ações de prevenção à violência em áreas vulneráveis. Ela observa que a ausência de políticas públicas permanentes facilita o recrutamento de crianças e jovens pelo crime organizado.
18: Para Heloísa Helena, nenhum governo brasileiro investiu de forma adequada no fortalecimento das polícias e em políticas sociais eficazes. A parlamentar acredita que a vulnerabilidade social favorece a cooptação de jovens pelo narcotráfico.
11: Fernando Rodolfo, do PRD de Pernambuco, assinala o início dos trabalhos da Comissão Externa sobre a Exploração Sexual Infantil durante a campanha do Maio Laranja. O deputado aponta o aumento dos registros de estupro de vulnerável como sinal de falhas no sistema de proteção.
18: Fernando Rodolfo cita casos recentes de violência sexual contra crianças para defender uma atuação mais firme do parlamento. Ele explica que a comissão temporária vai apurar denúncias e promover audiências públicas para sugerir medidas de enfrentamento à exploração sexual e ao tráfico infantil.
10: Transportes.
11: A Câmara aprovou um marco legal para o transporte público coletivo urbano. O repórter Antônio Vital acompanhou a votação.
19: A Câmara dos Deputados aprovou o projeto que cria uma rede única e integrada de transporte público coletivo, envolvendo o governo federal, estados e municípios. O projeto, que já passou pelo Senado, cria um marco legal do transporte público coletivo urbano, com inovações como gestão compartilhada, previsão de recursos no orçamento para cobrir os custos de gratuidades e tarifas reduzidas, metas de universalização e transição energética, além de transparência sobre custos e fiscalização. De acordo com o relator da proposta, deputado José Priante, do MDB do Pará, a integração física, operacional e tarifária é essencial para o aumento da oferta e para a melhoria da qualidade do serviço prestado à população. O projeto também separa a tarifa cobrada do passageiro da remuneração da empresa de ônibus, que ficará vinculada ao cumprimento de metas de desempenho e qualidade. A medida pretende evitar que o usuário arque com custos que não estão relacionados diretamente com a prestação do serviço. Da mesma forma, ao prever que gratuidades e descontos devem ser cobertos por recursos do orçamento, a medida impede a transferência desses custos aos demais passageiros. O projeto inicial chegou a prever regras para a criação de tributos locais para financiar o transporte, mas esse trecho foi retirado depois de críticas de diversos partidos, como o Missão e o Novo. Para o deputado Gilson Marques, do Novo de Santa Catarina, criar uma legislação única para o transporte coletivo urbano de todas as cidades não vai melhorar o sistema atual. Já o deputado Kim Kataguiri, do Missão de São Paulo, disse que o projeto não facilita a entrada de novas empresas de ônibus no setor e dificulta a operação de empresas de transporte por aplicativo ao exigir o regime de permissão no lugar da modalidade de autorização, mais simples, em vigor hoje.
20: O texto acaba com esse regime e exige, no mínimo, um regime de permissão que hoje não está sendo exigido pela NTT para esse transporte, principalmente por meio de aplicativos de ônibus interestaduais. Na minha avaliação, esse é um modelo que ajuda a quebrar um transporte que hoje é menos previsível, tem uma tarifa mais cara e tem ônibus de menor qualidade do que hoje são prestados por aplicativos.
19: O texto inclui diretrizes de sustentabilidade, como a redução dos impactos ambientais do transporte e o incentivo à modernização da frota com tecnologias mais limpas. O projeto foi defendido pela maioria do plenário. Para o deputado Ildo Rocha, do MDB do Maranhão, a proposta prevê repressão ao transporte ilegal, moderniza o sistema e favorece os municípios.
21: Nós temos que reconhecer que o transporte público em quase todas as cidades é um verdadeiro caos. Ônibus velho, ônibus sucateado, não tem horário de saída nem de chegada, não tem respeito aos usuários. Mas tudo isso porque há, de fato, uma falta de interesse por parte dos municípios de bancar o déficit que existe, o déficit tarifário.
19: O projeto que institui o marco legal do transporte público coletivo urbano seguiu para a sanção presidencial e pode virar lei. Rádio Câmara de Brasília, com informações de Daniele Lessa, Antônio Vital.
10: Desenvolvimento Regional.
18: De acordo com Jorge Araújo, do PP, o governo da Bahia enfrenta dificuldades nas áreas de segurança pública, saúde e infraestrutura. Segundo o parlamentar, o aumento da violência na capital e no interior ampliou a sensação de insegurança no estado.
11: Jorge Araújo também acusa o governo da Bahia de fazer promessas sem apresentar resultados concretos. O deputado cita problemas na regulação da saúde, critica as condições da BR-324 e questiona o andamento das obras da ponte Salvador-Itaparica.
18: Política. Jorge Sola, do PT da Bahia, denuncia o que considera uso político da decisão técnica da Anvisa sobre o recolhimento de lotes de detergente fabricados por uma empresa de doadores da campanha de Jair Bolsonaro em 2022. Ele pede o fim dos ataques a órgãos de fiscalização.
11: Para Jorge Sola, o discurso de perseguição política e o incentivo ao uso de produtos interditados ignoram riscos à saúde, demonstram irresponsabilidade da oposição com a vida dos brasileiros e visam apenas encobrir denúncias de corrupção e falhas em privatizações.
10: Justiça. Érica Cocai, do PT do Distrito Federal, associa integrantes do campo bolsonarista ao caso do Banco Master e defende o aprofundamento das investigações sobre irregularidades financeiras. Segundo ela, documentos e diálogos divulgados pela imprensa apontam relações políticas e econômicas entre investigados e aliados do ex-presidente.
11: Érica Cocai também critica o financiamento de campanhas e operações financeiras envolvendo agentes públicos e privados ligados ao Banco Master. A deputada cobra a punição dos envolvidos no que ela classifica como um dos maiores escândalos financeiros do país.
18: Padre João, do PT de Minas Gerais, apoia a decisão do STF de suspender a lei da dosimetria e critica iniciativas para alterar a legislação. Para ele, é inaceitável que mudanças aprovadas pelo Congresso possam beneficiar condenados por crimes graves e investigados por tentativa de golpe de Estado.
11: O deputado também elogia a atuação do governo federal na área de segurança pública e defende mais participação da União no setor. Padre João pede ainda mais emendas parlamentares e apoio das prefeituras para a compra de equipamentos policiais para o estado de Minas Gerais.
10: Turismo.
18: Os deputados aprovaram dedução do imposto de renda para doações ao setor de turismo. A repórter Maria Neves explica quais são os limites.
22: Aprovado na Comissão de Constituição e Justiça da Câmara dos Deputados, projeto que permite deduzir do imposto de renda doações e patrocínios para incentivar o turismo, seguiu para análise do Senado. Pela proposta, tanto pessoas físicas quanto empresas poderão descontar do tributo devido até 100% do valor doado e até 75% do investimento em patrocínios a atividades turísticas. autor da proposta, o deputado Felipe Carreiras, do PSB de Pernambuco, argumenta que o turismo representa uma atividade relevante para a economia porque permite a entrada de capitais de forma mais rápida que outras formas de investimento. Além disso, ressalta que o setor tem potencial para a criação e manutenção de empregos, geração de renda e indução do desenvolvimento regional. Felipe Carreiras explica como o projeto, se for aprovado também pelo Senado e entrar em vigor, poderá beneficiar o setor de turismo.
1: No mundo é o setor que mais gera emprego e agora o setor turístico poderá fazer a reforma em equipamentos turísticos, publicidade institucional de regiões de interesse turístico, poderá patrocinar festas e eventos de atividades turísticas, poderá patrocinar feiras, convenções, promoção de programas para propiciar a detecção de desenvolvimento de novos potenciais turísticos, capacitação de mão de obra de interesse turístico e obras de infraestrutura turística. Ou seja, toda a cadeia produtiva do setor será beneficiada com essa lei histórica.
22: Ainda de acordo com o texto aprovado, as doações serão limitadas a 1% do imposto de renda devido no ano. Além disso, as pessoas jurídicas não poderão descontar doações e patrocínios ao turismo na apuração do lucro real. O projeto ainda proíbe incentivos a atividades desenvolvidas pelo próprio contribuinte doador e o uso dos recursos recebidos para pagamento de gastos com pessoal ou de encargos sociais. Quem receber doações ou patrocínios que podem ser deduzidos do imposto de renda deverá comunicar os valores arrecadados aos Ministérios do Turismo e da Economia. Também ficarão obrigados a apresentar demonstrações financeiras anuais certificadas por auditores independentes e comparecer do Conselho Fiscal. Da Rádio Câmara de Brasília, Maria Neves.
11: Eduardo Bismarck, do PV, comemora a realização do 10º Salão do Turismo, que aconteceu de 7 a 9 de maio, no Centro de Eventos do Ceará, em Fortaleza. O deputado lembra que essa é a primeira vez que o Nordeste recebe o evento.
18: Eduardo Bismarck ressalta o potencial da região no turismo, com geração de emprego e oportunidades que impactam diretamente no comércio local. Ele também aponta que o evento fortalece a circulação de recursos na economia ao reunir empresas, trabalhadores, visitantes e representantes do setor.
11: Termina aqui o Jornal Câmara dos Deputados, com trabalhos técnicos de Everson Urani e apresentação de José Carlos Andrade e Luciana Vieira. Uma boa noite para você.
18: Uma ótima noite. A Voz do Brasil volta amanhã.
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4: Mix 8:57.
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0: 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A gente abre o baú desta quinta-feira com Robbie Williams.
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1: Mix 10:22, Silverchair, Missing You Love aqui no Baú da Mix, pra gente matar saudades nessa noite de quinta-feira. 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O nosso WhatsApp é 11 983 408 mil. James Blunt agora.
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1: Mix 10:43, Alanis Morissette Head Over Feet aqui no baú da Mix. 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

0: Valeu todo mundo que participou, agora vamos liberar pra você aquele fone de ouvido Aiva. E quem tá levando o presente da Mix de hoje é a Débora Canelas, final do fone 0485. Aí, Debi, parabéns. Aguarde que a equipe da Mix vai entrar em contato contigo, tá?
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1: Mix 10 horas.
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0: Mix 113, excelente fim de noite pra você de quinta-feira. De volta aqui na Mix pro Mix Acústico. Hora da gente ficar relax com a trilha sonora perfeita pro seu fim de noite.
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1: Mix 11:20, fechando o Mix Acústico dessa noite de quinta-feira com Paralamas do Sucesso Meu Erro. Amanhã cedinho tem mais aqui na Mix.
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0: Mix, faltando um minuto pra meia-noite. Rihanna, Stay, já já no break na Mix.
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4: Mix 10:59.
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0: Mix meia-noite um, começa agora o No Break. Duas horas de música e a gente abre com Jason Mraz.
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0: 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Mix meia-noite 20, 21 Pilots, Stress It Out aqui no No Break. 2 horas de música direto, sem nenhum intervalo comercial, rolando pela Rede Mix de rádio para todo o país. 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

0: fechando aqui o No Break Imagine Dragons Demons. Acabou aqui, mas amanhã tem mais.
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6: Mix, 12:58.
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3: Mix 2 e 3.
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3: 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Mix, e agora a gente dá aquela turbinada na programação. Se prepara pra curtir mais um Super Mix. Só tem música legal, então aumenta o som pra curtir. Vamos lá. 40 minutos de música. 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

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Mix, tá rolando uma atrás da outra aqui na nossa programação. É o Super Mix. Agora, você tá pensando que acabou? Acabou não, tem mais. Super Mix, 40 minutos de música.

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5: Mix 3 e 3.
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0: 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Mix 4 e 3.
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6: Mix 5:01.
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Mix agora 6h24, o som do Green Day, Boulevard of Broken Dreams. 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Novidade de música, foram confirmados os detalhes do documentário sobre a turnê do retorno do Oasis. A produção conta com 4

0: entrevista, né, do Liam e Noel juntos, depois de anos, né? Os dois não apareciam juntos na mídia há pelo menos 25 anos. E vale lembrar que em agosto de 2024, os dois irmãos líderes do Oasis surpreenderam os fãs ao anunciar que fariam uma turnê comemorativa dos 30 anos do disco, o What's the Story Morning Glory. Esse álbum trouxe hits como o Underwall, por exemplo. Pelo Brasil, o Oasis passou em novembro do ano passado com dois shows com ingressos esgotados. O documentário do Oasis, que ainda não tem título definido, deve ser exibido nos cinemas e depois ir até o streaming. Bom, pra ver essa e outras notícias do mundo da música, do entretenimento, você vai no nosso site, radiomixfm.com.br.
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1: Mix 5:26.
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0: Hoje é sexta, é o que faz toda a diferença. Então, a caminho do sexto, vamos juntos nesse dia 15 de maio. Bom trabalho, boa aula e tem mais som pra você aqui na Rádio Mix. Bom dia.
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0: Brown Jr., ela vai voltar.
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2: E se tem alguém pronto pra brilhar nessa Copa, esse alguém é Kylian Mbappé. Olha, o francês chega voando pra 2026, com velocidade absurda e aquele faro de gol. Falando em faro de gol, na última Copa do Mundo ele fez um hat-trick na final. Sim, marcou 3 vezes, mas não ficou com o título. Só por esse motivo dá pra dizer, Mbappé, como dizem, vem com sangue nos olhos e é um fortíssimo candidato a ser um dos melhores dessa Copa.
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8: Mix, 6 horas.
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0: Olá, região central de Rondônia, bom dia! Bom dia, Brasil! Bom dia a você, onde quer que esteja nos acompanhando pelas muitas plataformas digitais ofertadas na internet. É desse jeito, pessoal. Sextou e sextou bonito, hein? Hoje, sexta-feira, 15 de maio de 2026. E aqui iniciamos a edição do Jornal da Mix de sexta-feira com a apresentação de Jairo Pereira. A partir de agora, os principais fatos que viraram notícias nas últimas 24 horas, desfilando no Jornal da Mix, que está começando. E você começando o seu dia muito bem informado a partir de agora aqui conosco, viu? Porque a notícia é chegando até você como ela é, sem deturpação ou sensacionalismo e valendo a sua participação pelo nosso 3423-3000. É o nosso número para você enviar sua mensagem de texto ou de áudio de até 30 segundos. E nós aqui, prazerosamente, estaremos replicando a sua mensagem, viu? Fique à vontade para participar do Jornal da Mix a partir de agora. É a notícia chegando até você como ela é, sem deturpação ou sensacionalismo. Manhã de clima agradabilíssimo aqui no coração de Rondônia e nós aqui feliz da vida, né? Depois de mais uma noite bem dormida, bem descansada, aqui estamos para mais uma manhã de informações. Eu espero que você também tenha dormido bem, descansado o suficiente para encontrar-se nesse momento fisicamente restabelecido para mais um dia de conquistas e de vitórias, né? Pois é, dormir bem é tudo que a gente quer e que a gente precisa para ter uma boa noite e levantar no dia seguinte cheio de energia, né? Cheio de ânimo para mais um dia, né? Para mais um dia de vitórias. É, ok? Desse jeito, é desse jeito. Em nome do casal de Jair Leontina, aqui ó, na linha 128, acompanhando a gente, já tomando o café da manhã e lembrando dos tempos idos que não voltam mais, né? Em nome deles, eu cumprimento você que toma o seu café da manhã, né? Nos acompanhando, você que está trabalhando, nos acompanhando também. E para você que está no volante, né? Dirigindo pelas vias de Rondônia, o nosso bom dia e a nossa... Nós reiteramos, né, aquele conselho de um dia e do outro também. Nas estradas, todo cuidado é pouco, viu? Ultrapassagem, só quando você tiver absoluta certeza de que você tem toda a segurança para chegar vivo do outro lado. Se tiver dúvida, meu amigo, não ultrapasse, ok? Se tiver dúvida, não ultrapasse. Só ultrapasse quando você tiver completa segurança, tá bom? Isso mesmo, são 6:09. Você fazendo assim, a sua família agradece e você não entrará para aquelas estatísticas da Polícia Rodoviária Federal de que mais um acidente, mais um morto. Meu Jesus, pois é, todo cuidado é pouco, né? Porque todos os dias, infelizmente, vidas estão sendo ceifadas, na maior parte delas, viu? De prudência, pela ausência de prudência. A maior parte desses acidentes decorrem da ausência de prudência, infelizmente. Então, prudência e caldo de galinha não faz mal a ninguém. Pelo contrário, só faz muito bem, tá, senhores? Todo cuidado é pouco. 6:10. E a palavra de ordem desta sexta-feira, senhores, é perdão. Vamos começar a sexta-feira perdoando, seguindo a orientação do mestre, né, o Nazareno. Ele disse, olha, se vocês quiserem ser perdoados pelo Pai Eterno que está no céu e que vê, contempla todos os vossos erros, então comecem perdoando aqueles que lhes ofenderam aqui na terra. Isso mesmo, porque todos os dias nós ofendemos o Criador de alguma forma. Porque ele é santo, né? Ele é puro, né? E nós não. Então, todos os dias, de alguma forma, nós ofendemos o Criador. E é necessário que todos os dias, né, a gente peça perdão a ele para que possamos algum dia receber, né,
1: realmente a graça completa desse Deus maravilhoso e a sua proteção que a gente recebe diariamente. Porém, quando nós não perdoamos o nosso o ser humano, aquele ser que está conosco aqui na terra, o nosso amigo, o nosso inimigo, como é que nós vamos ser perdoados pelo Pai? Se ele mesmo, o próprio Cristo, ensinou a oração do Pai Nosso, né? Que nós seremos perdoados assim como nós perdoamos. E se nós não perdoamos, como seremos perdoados pelo Pai? Então o melhor que nós fazemos é perdoar aquele que nos ofendeu. Sabia? Isso. Quando você perdoa, você vive mais, meu amigo, e vive melhor. Tem muitas pessoas adoecidas e adoecendo, doenças psicossomáticas, sabe? Muita gente adoecendo por estar rancoroso, angustiado, amargurado e ausência do perdão, porque foi ferido, tá bom? Então, se você foi ferido por alguém, alguma palavra, alguma atitude, isso te feriu, perdoe, perdoe. Se você perdoar, você vai viver muito mais e vai viver muito melhor, tá bom? Então, vamos viver esse final de semana sem essa carga. Eu faço aqui uma comparação de dois amigos que durante 30 anos eles andaram no mesmo caminho. Um transportando um fardo de 30 quilos, o outro sem fardo nenhum. Ao final de 30 anos, qual que estava mais velho e acabado? O que transportava o fardo de 30 quilos. Com certeza. Então, o fardo é aquele rancor, é angústia, amargura por alguém que te feriu. É ausência de perdão. Quando você perdoa, você lança esse fardo fora. Não se esqueça disso, ok? A escolha é sua. Eu, porém, te aconselho, viva mais e viva melhor. Viva perdoando. 6:13 agora. Hoje, 15 de maio, é dia de quem? Hoje é o dia do assistente social. A data tem como intuito valorizar e homenagear os profissionais que trabalham pela melhoria das condições de vida das pessoas. A origem da comemoração tem como base a data do decreto do Conselho de Ministros de 15 de maio de 62, o qual regulamentou a lei que trata da profissão de assistente social. Dia do assistente social. Como a cada dia esse cidadão, esse profissional é muito importante, viu? Então, em nome da Heronzinha, né? Eu cumprimento todos os assistentes sociais do estado de Rondônia. E parabenizo, em nome da Heronzinha, eu parabenizo todos os assistentes sociais, que vocês realmente são especialíssimos, viu? E como a sociedade precisa de vocês. Tá aí. Agora, hoje é também o Dia Internacional da Família, viu? Comemorado nesse 15 de maio, foi estabelecido pela ONU em 1993. Mais do que uma homenagem, a comemoração visa destacar a importância da família na sociedade, promovendo discussões sobre temas que impactam diretamente seu bem-estar, como economia, saúde e relações interpessoais. A família, independentemente de sua configuração, é a base da formação moral, ética e cultural de cada indivíduo, seja composta por pais e filhos, avós, tios, mães ou pais solteiros, casais ou laços afetivos construídos ao longo da vida. Ela representa amor, proteção e pertencimento. No Brasil, a celebração da internacional, além da celebração internacional, há também o Dia da Família, né? Ambas as datas reforçam a necessidade de reconhecer e valorizar todas as formas de família, incentivando o respeito, a união e o apoio mútuo como pilares essenciais para uma sociedade mais equilibrada. Tá aí. A família é tudo, né? A família é tudo. E a família é a base de uma sociedade. Família forte, sociedade forte. Família fraca, sociedade enfraquecida. Não nos esqueçamos disso. Afinal, foi Deus quem estabeleceu, quem constituiu essa entidade tão importante, a mais importante da sociedade mundial, que é a família. Agora 6:16, abrindo espaço para a Fabiana Altran trazer os destaques da manhã desta sexta-feira.
2: Oi, eu sou Fabiola Altran e estes são os destaques de hoje. A partir deste domingo, as apostas na Mega Sena serão exclusivas para o sorteio especial de 30 anos. O prazo final para esse concurso especial é 10 da noite do dia 23 de maio. Pesquisa Nacional por Amostra de Domicílios Contínua do IBGE mostra que 15 estados e o Distrito Federal tiveram recorde no rendimento médio do trabalhador no primeiro trimestre de 2026. Termina hoje o prazo para inscrição no Exame Nacional para Certificação de Competências de Jovens e Adultos. A prova possibilita obter o diploma do ensino fundamental ou ensino médio a quem não concluiu os estudos na idade certa. Rodada 11 do Brasileirão Feminino começa hoje com Fla-Flu às 9 da noite. No fim de semana, destaque para Bahia e Internacional no sábado e Santos e Bragantino no domingo. Pelo masculino, fim de semana de clássicos regionais. Internacional e Vasco, Fluminense e São Paulo e Palmeiras e Cruzeiro no sábado. E Botafogo e Corinthians, Bahia e Grêmio e Atlético Paranaense e Flamengo no domingo. Da Rádio 2, Fabiola Altran.
0: Ok, Fabiola, agora sim, vamos abrir espaço para o Alexandre Garcia trazer os principais assuntos do nosso encontro desta sexta-feira, né, Alexandre? O que teremos no encontro de hoje, Alexandre? Bom dia.
3: Bom dia. No nosso encontro de hoje, vou falar sobre Flávio Bolsonaro e Vorcaro, claro. Vou falar sobre o subsídio da gasolina, vou falar sobre as bondades de um presidente candidato à reeleição usando o dinheiro público para fazer a sua própria campanha. São todos fatos ligados a um ano eleitoral, em que tudo isso cresce e tudo tem o objetivo da urna, o objetivo eleitoral. De Lyon, Espanha, Alexandre Garcia.
0: Muito bem, o Alexandre volta já, tá? Às 7 ele vai estar de volta com o comentário do dia. Até já, Alexandre, porque nós vamos agora para a previsão do tempo, viu?
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0: Vamos ver como vai se comportar ou deve se comportar o tempo e a temperatura nesta sexta-feira aqui na região central de Rondônia. Olha, uma chegada de mais uma frente fria provoca mudança no tempo em Rondônia a partir desta sexta, viu? Rondônia deve registrar mudança no tempo nesta sexta-feira, dia 15, com a chegada de uma nova frente fria que avança pela região norte do país. A previsão é do IMET, que aponta queda nas temperaturas, aumento de nebulosidade e possibilidade de chuva em diversas regiões do estado. No Cone Sul, municípios como Vilhena podem registrar mínima de 19, marcando a chegada da friagem. Já em Porto Velho, a previsão indica temperaturas entre 23 e 31, com céu mais nublado e sensação de clima mais ameno, principalmente durante a noite. Em cidades como Jiparaná, Iquemes e Cacoal, o calor deve perder força em comparação aos últimos dias, embora o tempo ainda permaneça abafado em alguns períodos com possibilidade de pancadas rápidas de chuva e ventos moderados. Segundo o IMET, a frente fria deve influenciar principalmente as regiões sul e central de Rondônia, provocando maior instabilidade climática ao longo do dia e deixando o tempo mais agradável em parte do estado. Então vamos ver, conferir aqui na região central como será o dia nesta sexta-feira. Olha, para hoje, previsão de temperatura mínima de 23 e máxima de 30 graus, sensação térmica mínima de 23 e máxima de 28, segundo o Climatempo, o sol está brilhando desde as 6h15 e vai se pôr às 6h52, quando falta 8 para as 7 da noite. Tem previsão de chuva para hoje? Tem, sim, viu? Até 6,5 milímetros, com 81% de chance. Também tem previsão de arco-íris no céu? Há uma alta probabilidade, viu? A umidade relativa do ar do dia é muito boa, 99% de máxima. Nesse momento, a temperatura está cravada nos 23 graus e o pico da temperatura acontece às 2, quando ela pode chegar aos 30. E a partir do meio-dia, no período da tarde, podemos sim ter pancadas de chuvas na região central de Rondônia. Isso mesmo. É o site Climatempo trazendo a previsão do tempo desta sexta para você aqui da região central de Rondônia.
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0: Nós vamos ao nosso intervalo comercial porque eu volto na sequência trazendo notícias referentes ao agronegócio. 6h21.
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4: 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Pergunte ao primo pobre. Pergunta da Letícia de São Paulo. Minha mãe compra título de capitalização há 10 anos porque diz que rende e ainda pode sortear 1 milhão. Eu fui fazer as contas e ela tem menos dinheiro do que colocou. Como explico pra ela que isso não é investimento?
5: Letícia, você tá certa. Título de capitalização não é investimento, tá? É um produto que mistura economia planejada com sorteio. A maioria desses títulos rende menos que a poupança e, em muito caso, pode devolver um valor menor do que o que você colocou se você resgatar antes do final do prazo. Mas não bota a culpa na sua mãe, tá? Principalmente o pessoal mais velho, que não tinha acesso à internet lá atrás, acabava caindo no papo do gerente do banco, que muitas vezes oferece porcaria pra ele ganhar comissão. E no título de capitalização, o banco tenta seduzir a pessoa com um monte de sorteio de TV, geladeira, moto. Mas a verdade é que esses produtos são comprados com o dinheiro da taxa dos próprios participantes. Por isso que é tão ruim, né? Como é um negócio tradicional pros mais antigos, você vai ter que ir com calma e mostrar na ponta do lápis como outros investimentos rendem muito mais que isso. Mostra pra sua mãe que o título de capitalização rende pouco pra caramba e que o banco usa aqueles sorteios pra tentar seduzir as pessoas, né? Hoje, uma caixinha, cofrinha, até a poupança mesmo, tem uma rentabilidade bem melhor e vão enriquecer sua mãe bem mais rápido. Só que o ideal é você sentar com calma e mostrar pra ela os cálculos pra ela entender melhor, tá?
6: Se você tiver alguma dúvida, manda uma mensagem pra gente no WhatsApp da Mix, 11 98 3408 mil, e me segue nas redes sociais Primo Pobre no YouTube e arroba Eduardo Feldberg no Instagram.
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4: 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Mix 6:24.
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0: É o Jornal da Mix nessa manhã de sexta-feira. Hoje é dia 15 de maio. Hoje é o dia do assistente social e é também o dia internacional da família.
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0: Em Rondônia já são 6:28. Produtores e estudantes podem se inscrever em oficinas da Idaron na 13ª Rondônia Rural Show Internacional. Isso mesmo, já estão abertas as inscrições para 11 oficinas técnicas que serão realizadas pela Idaron, que é a Agência de Defesa Sanitária Agrosilvo Pastoril do Estado. Isso durante a 13ª edição da Rondônia Rural Show Internacional, que ocorre entre os dias 25 e 29 de maio no mini auditório de bovinocultura. As atividades são gratuitas e voltadas a produtores rurais, estudantes e profissionais ligados ao setor agropecuário, inclusive com emissão de certificados. As vagas são limitadas, senhores. As oficinas têm como objetivo apresentar as ações da defesa agropecuária desenvolvidas no estado, com foco na sustentabilidade da produção rural, e alertar sobre os aspectos legais da utilização de algumas tecnologias na proteção das lavouras. Isso. O presidente da Idaron, Júlio César Rocha Pérez, explica que, além das capacitações técnicas, o estande da agência contará com atendimento ao público para orientações sobre sistemas de defesa sanitária, uso de aplicativos, atualização cadastral e acesso a serviços online, além de dinâmicas e jogos educativos. Segundo ele, no estande da Idaron também serão disponibilizados materiais técnicos com orientação ao produtor rural, exposição de maquetes, banners informativos e apresentação de vídeos voltados à defesa sanitária agropecuária. As ações integram o conjunto de atividades promovidas pela Idaron com apoio do governo de Rondônia para fortalecer a educação sanitária e ampliar o acesso às informações técnicas do campo. A iniciativa busca contribuir para a valorização da produção agropecuária e o fortalecimento da economia rural no estado. Isso, a coordenadora do programa, Raquel Barbosa, explicou que os temas das oficinas resultam de um alinhamento com as demais áreas técnicas da Idaron, a fim de promover maior interação do público com as estratégias de defesa agropecuária promovidas pelo governo. O fórum atende às exigências da ONSA, que é a Organização Mundial de Saúde Animal, e tem como finalidade alinhar ações entre governo, setor produtivo e entidades técnicas para garantir a manutenção do status sanitário de Rondônia como zona livre de febre aftosa sem vacinação. Isso mesmo. Agora, senhores, muito bem. Agora nós vamos à cotação da arroba do boi gordo e da vaca gorda nesta sexta-feira aqui na região central de Rondônia. Ok? Vamos lá.
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0: E a arroba do boi gordo sendo cotada nesta sexta-feira, 15 de maio, a 301. Não, calma aí, calma. Tem alguma coisa errada aí. Isso, agora sim, né? Muito bem. Sendo cotada R$ 326,50 para pagamento à vista e R$ 330,00 para pagamento a prazo. Isso. Enquanto isso, a vaca gorda, tem a sua arroba sendo cotada nesta sexta-feira a R$ 301,50 para pagamento à vista e R$ 305,00 para pagamento a prazo. 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Agora, vou abrir espaço para Humberto Ferretti trazer mais notícias do campo e ele vem falando dos preços da batata e do algodão que sobem, enquanto o milho ficou mais barato. Humberto Ferretti e o Giro Rural.
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15: Eu sou Humberto Ferretti e esse é o Giro Rural. Os preços dos alimentos encerraram o mês de abril em alta na CEAGESP, a Central de Abastecimento de São Paulo, que trabalha com a compra e a venda de mercadoria de todo o Brasil. Na média, a alta foi de 2,31%. Destaque para a batata, que ficou 22% mais cara no caso da lavada e subiu 18% no caso da escovada. Entre os motivos está a redução da oferta de batata, com o encerramento da chamada safra das águas. O preço do milho no campo voltou a cair nos últimos dias, com a saca vendida a R$ 65,00, informa o CPEA. A oferta do grão é alta, consequência do avanço da safra de verão e do aumento dos estoques de passagem do ciclo 24-25. Isso contribui para que muitos armazéns estejam cheios e força o produtor rural a aceitar valores menores para escoar mercadoria e liberar espaço. A falta de chuva em alguns polos de cultivo de milho, porém, gera preocupação e impede uma queda maior dos preços. O algodão em pluma caminha para fechar o mês de maio.

0: minutos em Rondônia, passando 35 minutos das 6 da manhã no estado de Marechal Rondon. Olha, produtores participam de dia de campo sobre cafeicultura em Castanheiras, tá? O sistema Faperon Senar, em parceria com o Sindicato dos Produtores Rurais de Castanheiras e o SEBRAE, por meio da parceria Juntos pelo Agro, realizou no dia 8 de maio o dia de campo da cafeicultura na Chácara Oliveira Antunes, localizada na linha Capa Zero, quilômetro 19 Norte, na propriedade de Alexandre Antunes de Oliveira. O evento também contou com o apoio da Prefeitura de Castanheiras e da Imater. A ação reuniu cerca de 220 participantes entre produtores rurais, técnicos e representantes do setor agropecuário dos municípios de Castanheiras, Rolim de Moura, Novo Horizonte do Oeste e Nova Brasilândia do Oeste. O evento teve como objetivo promover conhecimento técnico, troca de experiências e fortalecimento da cadeia produtiva da cafeicultura na região. Durante o dia de campo, os participantes acompanharam palestras voltadas às principais demandas da produção cafeira. Isso, o professor Jairo Dias, da UNIR, abordou o tema nutrição de plantas, destacando estratégias para aumento da produtividade e melhoria da qualidade do café. Isso. A programação também contou com uma palestra Irrigação na Cafeicultura, ministrada pelo professor Adjalma França, também da UNIR, que apresentou técnicas voltadas à eficiência hídrica e ao aumento da produtividade nas lavouras cafeiras. Já a extensionista Daniela Dalazen, da Emater, falou sobre boas práticas para a produção de cafés de qualidade, enfatizando cuidados no manejo e na pós-colheita para a valorização do produto no mercado. Isso. Está aí, portanto, né? Isso é importante. Cada palestra melhor que a outra, né? Cada uma abordando um tema específico, visando o aumento da produtividade e também a qualidade do café que nós produzimos em Rondônia, que, diga-se de passagem, produzimos um dos melhores cafés do mundo, né? Produzimos os melhores cafés do mundo, tá? O melhor café, um dos melhores cafés do mundo, ou os melhores cafés do mundo, diga-se de passagem, e isso tudo por conta dessa evolução sistematizada do campo. O campo vem evoluindo, vem acompanhando a cada dia, se reinventando e aumentando a produtividade aliada à qualidade, o que é mais importante. 6h37 em Rondônia.
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0: E pragas elevam alerta em lavouras de milho e soja. O Bruno Moreira traz os detalhes.
2: O avanço das pragas na cultura do milho e da soja em diferentes regiões do país exige dos produtores monitoramento constante e soluções eficientes antes da incidência, com um olhar mais amplo sobre o manejo nas duas culturas. São ameaças que comprometem o desenvolvimento das lavouras e podem provocar perdas expressivas de produtividade. As orientações são do engenheiro agrícola Leonardo Vieira, gerente de inseticidas e líder da cultura do algodão da Sumitomo Chemical. Ele detalha o cenário.
3: A gente tem o percevejo, né, que é um grande vilão da soja. Ele continua sendo o grande puxador do motivo das aplicações de inseticidas no Brasil, mas obviamente o percevejo barriga verde, ele vem criando corpo, meios de sobrevivência na soja e obviamente no milho pós-soja ele ganha força. Indo para mastigadores, a gente tem um cenário de queda de biotecnologias de milho, que obviamente tem puxado as aplicações para lagarticidas. A gente tem um ponto de atenção também quanto à espodóptera que vem sobrando no milho e obviamente vem ganhando expressividade também no cultivo da soja.
2: O especialista destaca que existe mais de um alvo a ser considerado pelo produtor e que é importante pensar em fazer a aplicação antes que a praga se torne adulta, já olhando a próxima cultura. Agir cedo faz a diferença, de acordo com Leonardo.
3: O produtor tem que se antecipar ao dano, até porque depois que aquela lagarta, pensando no cultivo do milho, por exemplo, ganhou força, foi ganhando instares maiores, estabeleceu na cultura, ela encartucha. Ela desce, fica localizada num ponto do milho onde é difícil acertar ela. Ela se esconde no meio ali do cartucho do milho. Então, depois que ela encartuchou, aí é difícil atingir o alvo. Então, sem

0: sempre entrar precocemente para garantir um bom controle aí na ponta.
1: O manejo integrado, associado ao uso de tecnologias e ferramentas adequadas, contribui para decisões mais rápidas e maior eficiência no controle das pragas. A recomendação é que o produtor acompanhe a lavoura desde as fases iniciais para reduzir perdas e preservar o potencial produtivo. Agência Rádio Web. Produção e reportagem, Bruno Moreira.
2: Obrigado, Bruno.
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2: Pois é, e o veto da União Europeia pode afetar a exportação de carne em Rondônia? Uma decisão publicada nessa semana repercutiu no setor pecuário brasileiro. É que a União Europeia anunciou veto às importações de carne bovina do Brasil, medida que passa a valer a partir de setembro próximo. Mas, apesar do impacto nacional, Rondônia deve ficar fora da lista de estados afetados. O motivo é simples. O estado atualmente não possui autorização para exportar carne bovina aos países europeus. A decisão da União Europeia retirou o Brasil da relação de países autorizados a vender produtos de origem animal, incluindo carnes, para o bloco econômico. Mesmo sem acesso ao mercado europeu, Rondônia ocupa a posição de destaque no agronegócio nacional. O estado tem o sexto maior rebanho bovino do Brasil e também aparece como o sexto maior exportador de carne bovina do país. Segundo a Idaron, são cerca de 17 milhões de cabeças de gado em Rondônia. Hoje, a produção rondoniense abastece mercados como China, Rússia e Hong Kong. De acordo com o Ministério da Agricultura e Pecuária, como Rondônia não exporta carne para a União Europeia, a medida não deve causar impactos diretos ao estado, né? É isso. Tomara que não, né? Além desses países mencionados, Rondônia também exporta carne para os Emirados Árabes, aqueles países da Ásia, inclusive da África. 6h42, chegando o intervalo comercial. Na sequência tem mais notícias.
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2: Mix 6h43.
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18: Pois é, o Jornal da Mix nessa manhã de sexta-feira, 15 de maio. Hoje é o Dia do Assistente Social e hoje é também o Dia Internacional da Família.
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0: Agora faltam apenas 12 minutos para 7 horas em Rondônia, faltando 12 para 7 em Rondônia. Olha, a pesquisa Veritá mostra Marcos Rogério à frente de Adailton Fúria e Hildon Chaves, viu? Vamos aos fatos aqui, trazendo essa pesquisa do Instituto Veritá. Tem número de registro? Tem. Ok. Então vamos lá. Levantamento divulgado pelo Instituto Veritá aponta o senador Marcos Rogério, do PL, na liderança das intenções de voto para o governo de Rondônia, nos cenários estimulada e espontânea apresentados pela pesquisa realizada entre os dias 4 e 8 de maio desse ano, claro, né? No cenário estimulado, quando os nomes dos possíveis candidatos são apresentados aos entrevistados, Marcos Rogério aparece com 42,5% das intenções de voto. Em seguida estão o prefeito de Cacoal, Adailton Fúria, do PSD, com 22,2%, e o ex-prefeito de Porto Velho, Hildon Chaves, do União Brasil, com 21,7%. Ainda segundo os dados divulgados, o grupo identificado como Outros soma 13,6%, enquanto os entrevistados que declararam voto branco ou nulo não souberam responder representam 18,7%, certo? Vamos lá, tem mais números. Ainda segundo, já na pesquisa espontânea, modalidade em que os eleitores respondem sem acesso prévio aos nomes dos possíveis candidatos, Marcos Rogério também lidera com 46% das citações. Adailton Fúria aparece com 32,6%, enquanto Hildon Chaves registra 11,1%. O levantamento também mediu a rejeição dos possíveis candidatos ao governo estadual. Nesse cenário, Expedito Neto, do PT, aparece com 55,5% de rejeição. Marcos Rogério, 27,2%, enquanto Adailton Fúria soma 7,7%. De acordo com o Instituto Veritá, a pesquisa ouviu 1.220 eleitores em Rondônia e possui margem de erro de 3 pontos percentuais. O levantamento está registrado no TRE, sob o número 02673/2026. Está aí, portanto, essa pesquisa do Instituto Veritá, trazendo aí os principais nomes à corrida, né? Na corrida sucessória ao Palácio, né? Isso. A esse ano. E Marcos Rogério despontando bem. Mas tem alguém aí no encalço dele, né? Tem que realmente passar sebo na canela e disparar. Porque tem aí a Adailton, que aparece muito bem nessa pesquisa, na estimulada, com mais de 22 pontos percentuais. E na espontânea, aparecendo aí com 32,6%, tá? Bem próximo. E nessa questão também da rejeição aos nomes, né? Tem uma grande de Marcos, aparece Marcos Rogério com 27,2 e Fúria com 7,7. Bom, a campanha ainda nem começou. Estamos apenas aí no aquecimento, né? Estamos apenas no aquecimento, na pré-campanha, muita coisa ainda vai acontecer. Afinal, ainda temos 4 meses e meio até as eleições. Eu estou dizendo 4 meses e meio, mas tem um pouquinho mais, né? Porque estou considerando junho, julho, agosto e setembro. E mais os 15 dias do mês de maio, tá? Então, os candidatos cada vez se desprendendo muito mais e correndo em busca do eleitor. Agora faltam 8 para 7 em Rondônia.
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0: Pois é, Yuri Hudson, direto de Brasília. É que o Flávio Bolsonaro confirma dinheiro de Vorcaro. Lula diz ser caso de polícia, né? Yuri Hudson.
2: O senador Flávio Bolsonaro admitiu ter mantido relação com o banqueiro Daniel Vorcaro, dono do Banco Master, investigado por suspeitas de fraudes financeiras e lavagem de dinheiro. Em entrevista à Globo News, a primeira após a repercussão do escândalo, Flávio confirmou que Vorcaro investiu recursos na produção do filme Dark Horse, obra sobre a trajetória do ex-presidente Jair Bolsonaro. Segundo o senador, os valores não foram destinados ao deputado licenciado Eduardo Bolsonaro, que vive nos Estados Unidos, mas sim a um fundo criado exclusivamente para financiar a produção cinematográfica. Flávio afirmou ainda que o projeto começou após dificuldades para captar investidores no Brasil e disse que a intenção era produzir uma homenagem ao pai sem uso de recursos públicos. Na entrevista, o senador Flávio Bolsonaro, pré-candidato do PL à presidência da República, afirmou que manteve apenas uma relação contratual com Daniel Vorkaro.
3: Porque ele bota um dinheiro, não fez doação, não está me fazendo favor. Eu, como senador da República, na oposição do governo, não era mais o presidente Bolsonaro. Eu não tinha absolutamente nada a oferecer em troca para ele, como tem a oferecer os integrantes do governo Lula. Tá? Então foi uma relação completamente contratual. Ele bota um dinheiro com a expectativa de receber um percentual em cima do lucro desse filme, que vai dar, vai ser um filme com a grande bilheteria, o filme está maravilhoso. Então não queiram me misturar, porque é por isso que eu estou pedindo a todo momento essa CPI do Banco Master, mais do que nunca ela é necessária.
2: Segundo Flávio Bolsonaro, os recursos de Daniel Vorkaro passaram por um fundo nos Estados Unidos, administrado pelo advogado Paulo Calisto, que também atua na defesa migratória de Eduardo Bolsonaro. O senador negou irregularidades e afirmou que todo o dinheiro foi utilizado para a produção do filme. Segundo ele, a relação mantida com Daniel Vorkaro era monotemática e tratava apenas do filme em homenagem ao pai. Flávio também admitiu que mentiu ao negar publicamente contato com o banqueiro. Disse que omitiu a relação por causa de cláusulas confidenciais assinadas pelos investidores do projeto. O presidente da República, Luiz Inácio Lula da Silva, comentou o caso nesta quinta-feira e afirmou que o episódio deve ser tratado pela polícia.
4: Eu não vou comentar o caso de polícia, não é meu. Eu não sou policial, eu não sou procurador-geral. O caso dele é de polícia. Meu caso é tratado do povo brasileiro, é tratado da Petrobras, tratado do emprego.
2: De acordo com reportagens publicadas nesta semana, Daniel Vorkaro teria negociado um aporte milionário para a produção do filme, mais de 130 milhões. O banqueiro chegou a transferir mais de 60 milhões para a produção do vídeo em homenagem a Jair Bolsonaro. Vorkaro está preso preventivamente e é alvo de investigações da Polícia Federal. Agência Rádio Web de Brasília, Yuri Hudson.
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0: Em Rondônia, faltando apenas 5 minutos, faltam apenas 5 minutos, faltam 5 minutos para 7 horas aqui no estado de Marechal Rondon, faltando 5 minutos aqui no estado de Marechal Rondon. Olha, uma professora de jovem que morreu com suspeita de meningite, pode ser o segundo caso e que está sendo investigado em Rondônia, viu? O segundo caso suspeito de meningite em Rondônia segue em investigação. A paciente é professora de Eduardo Nascimento, de 14 anos, adolescente que morreu na última segunda-feira em um hospital aqui de Ji-Paraná, também com suspeita da doença. De acordo com a Secretaria Municipal de Saúde de Cacoal, a relação epidemiológica entre os dois casos, já que ambos tiveram um contato próximo. A professora, que atua na escola Carlos Drummond de Andrade, em Rolim de Moura, está internada no Hospital Regional de Cacoal, o Euro. Segundo a secretaria, o quadro de saúde dela é estável e o caso será concluído após a confirmação do diagnóstico. A secretaria informou ainda que a suspeita inicial de meningite bacteriana. No entanto, o tipo da doença ainda não foi confirmado, pois os resultados dos exames seguem pendentes. A previsão era que o laudo do exame saísse na última quarta, mas até ontem ainda não havia sido liberado. Pois é, o que é e o que fazer para se proteger da meningite? As meninges são as membranas que envolvem todo o sistema nervoso central. A meningite ocorre quando há alguma inflamação desse revestimento, causado por micro-organismos, alergias a medicamentos, câncer e outros agentes. A meningite tem uma alta taxa de mortalidade e sequelas, como surdez, perda dos movimentos e danos ao sistema nervoso. As crianças são a faixa etária mais atingida e os pacientes devem ter um acompanhamento por pelo menos 6 meses depois da doença. A meningite pode ser causada por várias bactérias, mas as principais são meningococo e pneumococo. A meningite meningocócica, em específico, é causada pelos meningococos Neisseria meningitidis e pode afetar pessoas de qualquer idade. A doença pode ser causada por bactérias, vírus, fungos e parasitas, segundo o Ministério da Saúde. Pois é, o Ministério ressalta ainda que a ocorrência das meningites bacterianas é mais comum no outono, inverno e das virais na primavera, verão. O sexo masculino também é o mais acometido pela doença. Ah, bom, existem imunizantes no sistema público de saúde que protegem contra a doença. As vacinas disponíveis no calendário de vacinação do Programa Nacional de Imunização são a vacina meningocócica, vacina pneumocócica e a pentavalente, que protege contra as doenças invasivas causadas pelo Haemophilus influenzae sorotipo B, como meningite, e também contra difteria, tétano, coqueluche e hepatite B. O tratamento depende do agente causador da infecção. Então, portanto, é se cuidar nos dias atuais, porque a meningite não brinca. Quando não mata, em regra, costuma deixar sequelas.
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0: Faltando um minuto para 7 horas em Rondônia, faltando um minuto, nós vamos ao nosso intervalo comercial. Na sequência tem o Alexandre Garcia e tem o pessoal do Mega Rolê, o Celito e o Ravan. Ravane. Qualquer semelhança é mera coincidência, viu? O Ravane. E o assunto é o Mega Rolê, viu? Eu falo já já sobre esse assunto após o nosso intervalo comercial. Um minuto nos separam das 7 da manhã em Rondônia.
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1: 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Mix 7:01. 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
9: Pois é, o Jornal da Mix nessa manhã de sexta-feira, hoje é dia 15 de maio. Hoje é o dia do assistente social e é também o Dia Internacional da Família.
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9: Agora já são 7h04 aqui no estado de Marechal Rondon. Eu vou agora com Alexandre Garcia, que chega com o comentário do dia. Na sequência, eu falo com Celito Oliveira e o Ravander Félix. O assunto de hoje, o tema é, eles vão falar sobre o Mega Rolê Rondônia, que é o encontro de motociclistas que acontece em Ji-Paraná. Já, eles trazem todos os detalhes. Nós vamos entender e conhecer melhor, né? O rolê, o Mega Rolê Rondônia. Tem muitas curiosidades importantes para você, principalmente que é motociclista, meu amigo. Já, a gente fala sobre o Mega Rolê Rondônia. Bom dia, seu José Ferreira, nos acompanhando aqui no município de Urupá, ali quase na divisa com Mirante da Serra. Ainda lá pelas bandas de Urupá, quem nos acompanha nesse momento é o Verdex, a Caroline, o Samuel, o João e o Vinícius. Bom dia a vocês, está na hora da aula, né? Bom dia. Bom dia, meu amigo Célio Lang, grande Célio Lang, ex-prefeito de Urupá. Falando em Célio, lembro também do Roberto da Saúde, grande secretário de saúde do município de Teixeirópolis. Roberto, bom dia, Roberto. E bom dia a você que me acompanha em Ji-Paraná. Sargento J. Maria, ali na linha 90, ele e sua muito digna esposa, dona Eunice, que nos acompanhou nessa manhã de sexta-feira. Bom dia, Orlando Salles, bom dia, Manuel Modesto, bom dia, Alexandre Garcia.
10: Bom dia, pois é, eu já falei sobre a questão Flávio Bolsonaro, sobre a prisão do pai de Vorcaro no meu canal de YouTube. Mas gostaria de considerar com vocês, né, os efeitos disso. A esquerda está festejando e a direita muitas vezes está brigando. É uma briga entre candidatos, né, que estão vendo oportunidade. Zema, Caiado, vendo oportunidade de subir nas pesquisas. Muita gente pode estar decepcionada com o Flávio. Claro que não vai votar no Lula. Quem ia votar no Flávio não vai votar no Lula. Vai esperar que haja Michele, talvez, né? Se Bolsonaro assim decidir. Mas são questões que a gente tem que esperar, né? Eu tenho dito que é preciso considerar que aquela conversa entre os dois foi em 8 de setembro. Se Flávio tivesse divulgado no dia seguinte, ninguém saberia por que da divulgação, porque ainda não se falava em Vorcaro. Vorcaro era o grande patrocinador de eventos que reunia ministros do Supremo, do STJ, da Advocacia Geral da União, da Procuradoria Geral da República, ministros em Londres, em Lisboa, em Nova York. Isso em abril, maio, junho, né? Isso foi setembro. Só que as telefonemas continuaram até véspera da saída da prisão de Vorcaro. Na véspera, Flávio ainda disse para ele: ah, meu irmão, eu tô com você, vou estar sempre com você, essa coisa, né? Isso aí é que pega mal para a candidatura Flávio, né? E surpreende a direita, e a direita está ainda e querendo saber o que vai fazer. Bom, mas uma outra questão aí é da prisão do pai de Vorcaro. Vai significar que Vorcaro vai ter que fazer uma delação premiada, ou o pai de Vorcaro, contando mais coisas. E se não contar, a Polícia Federal está descobrindo, né? Isso, por exemplo, que foi divulgado, foi descoberto pela Polícia Federal. A Intercept conseguiu isso de algum jeito lá na Polícia Federal. É só para lembrar, a operação de ontem já afastou uma delegada que fornecia informações privilegiadas, né? E o marido dela aposentado, da Polícia Federal também, que tinha acesso a essas informações, né? O Francisco José Pereira da Silva e a mulher dele, delegada federal Valéria Vieira Pereira da Silva. Quer dizer, obviamente a gente sabia que tinha gente na Polícia Federal ou no Supremo, porque tem aquele telefonema, conseguiu bloquear, né? E era para um telefone do Supremo, que apagava as mensagens depois. O erro de Flávio é pedir o favor, porque ele vai ficar devendo. O Vorcaro fica credor, assim como fica credor de todos que ele patrocinou, do contrato de 129 milhões, dos aportes no Taiaiá, dos aviãozinhos, do jatinho, das viagens, dos hotéis caríssimos, do patrocínio dos eventos, do Gilmar Palusa em Londres, daquele evento Fórum Jurídico lá de Londres, do outro evento em Nova York, ele fica credor, né? Bom, é ano eleitoral, né? Aí isso é notícia. Vejam só. Vai aumentar as despesas públicas, vão aumentar, e a dívida pública também, porque agora tem subsídio à gasolina. Já tinha subsídio ao gás, subsídio ao diesel desde março. Agora subsídio à gasolina. Petrobras disse, eu não posso conter a Petrobras, tem os acionistas. É uma empresa que tem acionistas, que está na Bolsa de Nova York, tem que se comportar com equilíbrio. Não pode inventar preço, né? Segurar preço. O petróleo sobe... É o petróleo lá do Estreito de Hormuz, mas é um preço internacional de petróleo, que se a Petrobras não obedecer isso, ela vai prejudicar seus acionistas, vai se prejudicar. Então o governo vai subsidiar, vão ser quase 50 centavos por litro. Eu vou abastecer meu carro quando voltar, os impostos de todos vão me dar R$30, né, de subsídio no meu combustível que eu deveria pagar. Isso é compra de votos e populismo em ano eleitoral, como tantos outros já praticados pelo presidente que é candidato à reeleição. Por isso, muita gente acha que não deveria haver reeleição, porque o candidato à reeleição usa o seu poder para fazer a sua propaganda política com o dinheiro do povo. De León, Espanha, Alexandre Garcia.
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0: Agora já são 7:10 em Rondônia. Pois é, com muito prazer eu recebo hoje aqui no Jornal da Mix o Celito Oliveira e o Ravander Félix. Eles fazem parte do Mega Rolê Rondônia, que é o encontro de motociclistas que acontece em Ji-Paraná. Começo falando com o Celito. Celito, bom dia, seja bem-vindo ao Jornal da Mix, satisfação tê-lo conosco. Mega Rolê Rondônia chega à segunda edição. E as expectativas, como é que estão?
1: Muito bom dia a todos os ouvintes, você que está indo para o trabalho, você que está na sua casa. O Mega Rolê Rondônia já vai virar uma data fixa no município. Foi um sucesso a primeira edição, a segunda edição já está bombando. Caravana vindo do estado todo, tem motociclistas se organizando, estão juntando, vindos de Porto Velho para Ji-Paraná, vindo de Vilhena, vindo dos quatro cantos do estado. O Mega Rolê esse ano a gente vai com certeza
0: Celito, pega, roda essa base desse microfone. Esse teu não tá legal não. Roda aí, roda pro teu lado. Isso. Esse microfone aqui não tá bom não. Agora eu vou te ouvir muito melhor e quem está no rádio também. Pois é, então a segunda edição do Mega Rolê Rondônia. O primeiro foi um sucesso, o que é bom se repete.
1: Com certeza. A segunda edição do Mega Rolê Rondônia esse ano a gente reforçou a parte física e estrutural para receber todo mundo e colocamos como animação dois DJs, uma banda com som ao vivo e o som vai ficar por conta da Rádio Mix, a animação, né?
2: Opa,
1: aí esse ano não tem como dar errado não, é sucesso total, já tá com a lotação praticamente garantida e estão esperando você de casa, você que gosta de moto, gosta de carro antigo, venha visitar, venha conhecer, venha fazer parte dessa história. Mega Rolê vai ser diferenciado esse ano.
0: Maravilha. Ravander, eu converso com o Ravander Félix, ele que é também um dos organizadores. Ravander, me diga como é que surgiu essa iniciativa desse Mega Rolê. Então, como é que surgiu? Quem teve essa iniciativa? Bom dia, seja bem-vindo ao Jornal da Mix.
3: Muito bom dia, ouvintes da Rádio Mix. E o Mega Rolê surgiu o seguinte, o Celito, ele é presidente do grupo Alcateia. E eu sou do Riders 299. E nós temos vários amigos que são de vários grupos em comum. Então a gente sempre vê encontros acontecendo no estado de um grupo específico e tal. Então por que não juntar todos os grupos num rolê só, num passeio só de moto? Que no caso, esses dois motogrupos são de motos. E começou isso numa brincadeira e isso pegou uma proporção que foi no ano passado, que já teve uma adesão aí de umas 700, 800 motos, mais ou menos.
0: Ô, louco, muita gente, hein?
3: Muita gente. E isso numa brincadeira de organização, assim, de duas semanas. E esse ano a gente conseguiu aprimorar mais um pouquinho com a ajuda dos amigos, com a ajuda dos parceiros. E a coisa já pegou uma proporção, inclusive, muito maior. Tanto que esse ano, ano passado, a gente tinha apenas a banda. Esse ano nós teremos a banda, já teremos dois DJs. Vai ter um espaço kids para aquela pessoa que tem algum filho que quer se divertir.
0: É a criançada, né?
3: Também. Vamos ter uma área de alimentação para você que quer tomar um café, para você que quer comer, para você que quer beber. Vai ter, inclusive, um espaço de drinks, para quem sem álcool, inclusive, sim, frozen, porque vai estar quente no dia, né? Então, vai ter uma parte de boutique para quem quer dar uma olhada aí numa camiseta, num boné, num
0: legal, hein?
3: Puxa! Então, a ideia é essa. Era para ser um evento que era só de moto, já virou carro. Ano passado já teve carros antigos. Então, esse ano vai ter carros, vai ter muitas motos, motos de todas as cilindradas do estado inteiro. Inclusive, vai ter marcas expondo lá, Yamaha vai estar lá expondo, inclusive. E vai ter também entretenimento. Você quer ir lá tomar um café, bater um papo, olhar uma moto, olhar um carro, enquanto seu filho está brincando no espaço Kids, tá lá. Um evento de domingo para a família Ji-Paranaense.
0: Cara, realmente é um negócio inusitado, a meu ver, né?
3: Exato.
0: Bem diferente, onde todos podem participar. E vai ter muita coisa boa para se ver. Agora, me fala, Celito, qual é a expectativa para esse ano? Já que foi um sucesso, só chega um pouquinho para lá o microfone. Já que foi um sucesso. Cuidado aí para não derrubar. O
1: celular tá apoiado aqui na base do microfone. Olha, a expectativa é sucesso total. A gente calcula aí pelo menos umas 2.000 motos e que a população compareça, que venha conhecer um pouquinho dessa galera bacana. E interessante é isso. O motociclista, depois que você começa a conhecer, É um pessoal super unido. Eu tava vendo um vídeo de uma menina falando ainda há pouco. Falou: meu marido comprou uma moto e do nada aconteceu de estragar. De repente choveu uns 20 para ajudar. É uma coisa que de carro não existe. E realmente, motociclista é isso daí. É você se despir do seu orgulho, se despir do seu dia a dia e sair para relaxar e se encontrar alguém em dificuldade ajudar. É isso aí. Motociclismo é incrível.
0: E o espaço vai ser suficiente, Celito, para abrigar tantos motociclistas?
1: Ali, eu acho que o ano que vem a gente vai procurar um espaço maior, mas vai comportar todo mundo assim, se Deus quiser.
0: Pois é. É algo novo. Agora você, a gente falando aqui também sobre o Trubian Day, que é um evento parecido, né? Que tem nascido dessas cabeças pensantes de vocês e que tem dado tão certo, né?
1: É, o Trubian Day, o ano passado, foi a segunda edição também. Foi um sucesso total. Quem esteve lá conheceu, viu o que é. A ideia é praticamente a mesma. Só que com um conceito diferente. A gente está voltado mais ao motociclista do que ao antigo mobilismo. Mas vai ter carro antigo também, que o pessoal que gosta de um gosta de outro. Inclusive eu também estou com o pé nos dois mundos aí.
0: Ravander, em relação ao evento que acontece no domingo, qual o horário? E quem é que deve participar? Quem pode participar? Que tipo de motociclista pode e deve participar do rolê?
3: Então, o horário vai iniciar às 8 da manhã. E aí é que tá o detalhe, a ideia seria até meio-dia, porém, enquanto tiver gente, nós vamos estar lá. Então, aí tem hora para começar, mas não tem muita hora para acabar, né? E agora uma coisa interessante que a gente acabou não falando, é as pessoas que puderem levar 1 quilo de alimento não perecível, nós estamos com a campanha de doação para a cesta básica para o lar do idoso daqui de Paraná.
0: Muito
3: então,
0: bom,
3: se alguém não tiver, que puder, é obrigatório? Não. Mas quem puder colaborar, será muito bem-vindo, que tudo que tiver que nós recebermos será revertido para o lar do idoso.
0: E esse vai ser um momento de interação entre motociclistas, encontro aqui do estado de Rondônia, de se conhecer, bater papo. Como é que é?
3: Exatamente. A gente conversa muito, nós temos muitos grupos de WhatsApp, que hoje em dia a maioria dos contatos é feito via WhatsApp, né? Então é o momento de interação, de você ver e rever e conhecer algum amigo que você conversa com ele, às vezes, só pelo telefone. Apesar de que tem muitos encontros, a gente, toda semana, tem um local diferente que tem um passeio que a gente se encontra com vários motociclistas. O que o Celito estava falando é interessante. Às vezes você não conhece a pessoa, mas a pessoa chega para você como se fosse um amigo antigo. E a partir do momento que você já está ali, quando você menos espera, vira um grande amigo. As grandes amizades que eu tenho hoje, eu tenho vários amigos de vários segmentos, mas muitos também começaram por onde? Por conta da moto.
0: Pois é, uma coisa interessante, Celito, que eu vi outro dia, eu estava no Sudeste, dirigindo lá na Raposo Tavares, pode chegar um pouquinho mais próximo, ficar melhor, na Raposo Tavares, lá no interior de São Paulo, e peguei outras BRs também, e era um domingo, por incrível que pareça, como eu encontrei com grupos de motociclistas ali no interior de São Paulo. Eu não sei se devia ser pelo fato de ser no domingo, mas eu encontrei com mais de 10 grupos, que eu dirigi o dia todo, né, o domingo todo, e nesse domingo eu encontrei pelo menos uns 10 grupos de motociclistas ali naquelas BRs no interior de São Paulo. Esse é um costume de vocês também aqui em Rondônia?
1: Sim, aqui a gente todo, geralmente a gente tem um rolê de quinta, que é um rolê até engraçado, a gente sai 6:30 da manhã e volta antes das 8 para poder trabalhar. Então a gente tem um rolê de quinta.
0: 5 da manhã?
1: 6:30.
0: 6:30 da manhã?
1: Toma café em Médici lá no Félix, no Café Premium, inclusive parceiro nosso do Mega Rolê. E volta e chega a tempo ainda de abrir o comércio, de ingressar no trabalho às 8 horas. É bacana. E geralmente domingo, todo domingo tem um rolezinho diferente, vai aqui perto, vai em algum outro lugar, ou às vezes alguma viagem mais longa, mas sempre tem sim. O interessante da moto, que o pessoal chama de mototerapia, que está sendo recomendado para psiquiatra, psicólogo, para a pessoa dar uma extravasada, sair, desestressar, e acontece e funciona. A moto realmente é uma coisa muito, muito, muito, muito engraçada. Tem que conhecer para saber.
0: E aqui em Paraná, tem quantos grupos de motociclistas?
1: Tem vários, eu não sei nominar quantos, mas tem vários. Inclusive a gente tem lista aqui no Instagram, são 29 ou 28 grupos, se não me engano, que já marcaram, confirmaram presença. E quem quiser contar e ajudar a gente a saber quantos são, no Mega Rolê, todo grupo que chegar vai ser anunciado. Ó, grupo de motociclista tal, ou motoclube tal, vai ser anunciado. E são todos bem-vindos, viu, galera? Vamos junto.
0: E todos identificados, né? Os grupos que eu encontrei lá na Raposo Tavares, na Dutra, na Anchieta, todos estavam devidamente, eu diria que caracterizados, né?
1: Pra fora o pessoal usa colete. Geralmente quando é motoclube que é organizado, eles usam colete. São motoclubes oficiais, aí tem regras, coisas assim. E os motogrupos são pessoas que se conhecem e se reúnem para ir passear, para ir andar de moto, que é mais simples, não tem tanta regra, não tem burocracia, e a ideia é essa, é ser livre, é andar e curtir, ser motociclista.
0: Eu percebi lá nos grupos que eu vi que cada um tem seu líder, né? Eu vi várias vezes o líder, sei lá, dando, nos grupos que eu passava por eles lá, com certo comando sobre o grupo. Aqui também
1: é
0: assim.
1: É, quando é motoclube, aí eles andam em formação. Na formação tem o cabeça, que é o ponteiro, tem o que fica atrás, que faz a segurança, que organiza, eles andam com um grupo fechado. A gente já roda livre, já cada um pega, faz o seu rolê, às vezes anda meio junto, às vezes anda mais um vai na frente, quem quiser acelerar mais já acelera, quem quer mais devagar, cada um faz o seu rolê.
3: A ideia do motogrupo é justamente mais liberdade nesse sentido, no caso não tem um... Por exemplo, a gente fala presidente, mas na verdade nós somos apenas administradores. A gente
1: ajuda a organizar.
3: Ajuda a organizar. Alguém tem que fazer a lista do passeio. Mas no fritar dos ovos mesmo, todos ali são líderes. Todos ali comandam, todos ali tem voz ativa. Inclusive já aconteceu várias vezes de você fazer uma programação, ó, vamos para tal lugar. E em comum acordo, não, por que a gente vai para outro lugar? Ou vamos fazer tal coisa? Comanda quem a maioria.
0: Perfeito. Se vocês me permitem, nós vamos ao intervalo comercial e já eu quero que vocês me falem da sensação que é pegar uma motocicleta aí no domingo de manhã e pegar a estrada. Vamos falar disso, da sensação e também da segurança, tá? 7h22 em Rondônia.
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0: 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Hoje, começando com o Celito Oliveira e o Ravander Félix, o assunto é o Mega Rolê Rondônia, o encontro de motociclistas que acontece em Ji-Paraná no próximo domingo, a partir das 8 da manhã.
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4: Diego Barone de volta e a história do Titanic intriga e mexe com a humanidade há muitos anos. E se você também se interessa por esse assunto, saiu uma série no HBO Max chamada As Últimas Horas do Titanic. É um documentário dramatizado, porque tem atores e atrizes interpretando pessoas reais, que de fato sobreviveram à tragédia, com depoimentos e também inseridos nas cenas. Eles usam relatos, cartas e documentos encontrados e restaurados. Tem semelhanças com o filme clássico com o Leonardo DiCaprio, claro, principalmente na recriação do transatlântico, nos momentos de ação e nos dilemas sociais. Mas assim, aqui a proposta é fazer uma imersão técnica, detalhada e traumática, minuto a minuto mesmo. Uma experiência totalmente diferente. Essa série mostra, por exemplo, o real motivo do Titanic não ter desviado a tempo do iceberg. Os gráficos, fotos raras, o desespero de ver a água subir muito rápido no navio inafundável e as histórias profundas dos passageiros e da tripulação. Olha, é interessante de assistir, viu? Envolvente. A mistura de documentário com encenação é competente, equilibrada e o elenco é muito bom, mas é claro que vai te dar uma tristeza nos últimos episódios. A série As Últimas Horas do Titanic está disponível no HBO Max. Me segue no Instagram para mais, @DiegoBaroneNoAr, e lá tem o link do canal Kryptonita no YouTube, onde eu apresento vários conteúdos desse universo.
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2: 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E a hora certa. Mix 726.
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0: É o Jornal da Mix nessa manhã de sexta-feira, 15 de maio. Hoje é o dia do assistente social e é o dia internacional da família.
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0: Muito bem, agora são 7h33, recebendo aqui no Jornal da Mix o Ravander Félix e o Celito Oliveira. Falando do Mega Rolê Rondônia, um encontro de motociclistas, não é de motoqueiros, tá bom? Não é encontro de motoqueiros, é de motociclistas, né? Ô, Ravander, me fala da sensação de pegar uma moto domingo pela manhã e fazer um rolê aí, sei lá, com a esposa na garupa, a namorada, a noiva, com alguém na família, com alguém que você ama. Fica muito melhor, né? Me fala dessa sensação, como é que é isso?
1: É uma sensação de liberdade. Você tá ali, eu sempre falo para todo mundo, o rolê, ele é coletivo, mas o passeio é opcional, é individual. Porque você tá ali, você tá sentindo o vento no rosto, você tá vendo uma paisagem de uma forma que é só você que tá vendo sobre o seu ponto de vista. E o domínio da máquina, que o homem, ele tem muito essa coisa de dominar a máquina. Desde criança a gente gosta de brincar de carrinho, de coisa, então é aquele domínio. Então é uma sensação única. E depois vai vir um conjunto das coisas. Você está passando por um colega que está de moto que você não conhece, ele já te cumprimenta e vai indo. E aquele cara que gosta de moto já passa por você, já te dá uma buzinada. E vai indo, e sempre quando você chega aos lugares. Aquela pessoa que, igual você falando do Jeep, eu já imaginei. Imagina você chegando.

0: um pouquinho mais forte.
1: Sim.
2: Mas... Desculpa, a tua moto são quantas cilindradas?
0: Mil.
2: Mil cilindradas. É. Uhum. A da primeira, ela vai a 120.
0: Como diz aquela figurinha daquele cara do 300 de Esparta, um pouco mais. Mas assim, a velocidade dá para ser controlada, até porque hoje nós temos aí aferimentos na BR inteira, né? Tem bastante radar e tal, a gente tem que respeitar o limite da via.
2: Certo. Até porque também temos a nossa BR, uma BR de pista simples, né?
0: Exatamente.
2: Que, onde todo cuidado é pouco, né?
0: O fluxo de carretas aumentou muito. Muito mesmo. Inclusive, é interessante que agora com monitoramento, com pedágio caro, a impressão que nós que estamos sempre na estrada vemos é que parece que o fluxo aumentou com relação ao passado.
2: Continua aumentando, né, Celito? A cada dia continua aumentando.
3: Vem aumentando, né? Porque aumentou também a produção do soja, o escoamento é todo aqui pela BR, né? Pelo Porto Velho. Aí busca combustível e traz soja. Então você passa pro graneleiro e caminhão tanque o tempo todo.
2: Então, Celito, esses grupos de motociclistas, eles não conseguem andar, em regra, a mais do que 120 por hora, né?
3: É, a média
2: é essa. Em tese.
3: A média é essa. 100 a 120, 140, quando você pega um trecho que dá para andar um pouquinho mais, mas é muito difícil andar nessa velocidade.
2: E os trajetos que vocês costumam fazer? São de quantos quilômetros, em média, quantos quilômetros vocês costumam fazer? Aqueles trajetos, eu diria, um pouquinho mais longos, né, Ravander?
0: Então,
2: para quebrar a rotina, né?
0: Trajetos longos, por exemplo, Pimenta Bueno, a gente gosta de ter um café da manhã lá. Geralmente a gente vai visitar posto de gasolina.
2: Mas por quê? Por que visitar posto de gasolina?
0: Porque os passeios que nós temos para cá, a maioria a gente vai para tomar.
2: Ah, tem espaço.
0: O melhor horário para tomar para o passeio.
2: De
0: manhã bem cedo. Então a gente geralmente sai sem tomar café. A gente vai tomar café nos locais e volta.
2: Até para ter motivo, né?
3: Vamos tomar café ali a 200 quilômetros. É, mais ou menos isso.
0: Você vê aquelas piadinhas, hein? Vamos ali tomar um café a 200, 300 quilômetros de casa e volta. E é basicamente isso.
3: Esses dias a gente fez um passeio que eu até recomendo, achei muito bacana. É, entramos aqui por Rolim de Moura e saímos aqui em. Como é o nome aqui?
2: Alvorada?
0: Não, é Urupá.
3: Urupá.
0: Legal.
3: De moto, conhecendo a 429
0: por dentro
3: ali, bacana.
2: Saíram em São Miguel ou pegaram aquela estrada de chão?
0: São Miguel.
2: São Miguel e voltaram? Alvorada e Urupá.
3: Passamos por perto de Ouro Preto aqui.
2: Uhum.
3: Um rolê bacana, pra só conhecer. É um lugar bonito ali. Apesar da 429 estar meio abandonadona também, bem esburacada ali, mas tá muito bonito.
2: Bacana. E essa turma que. Um motociclista tava me contando que eles foram pro Nordeste. É um grupo de motociclistas, foram para o Nordeste. Isso acontece comumente? Como é que é?
3: Acontece com frequência. Inclusive agora, em junho, tem uma galera descendo, vão para Cuiabá, que é um festival de inverno. Tem uma outra turma, se não me engano, uns 4, 5, estão descendo para o litoral, vão lá para Santa Catarina. E aí vai, o pessoal se reúne e vai.
0: Tem um grupo de amigos que está programando uma viagem para Argentina.
2: Argentina.
0: Ano passado eles foram para o Peru. E aí, Pedrão... E eles foram pro Peru ano passado, aí esse ano eles estão programando para ir pra Argentina. Detalhe, né? Ele vai de esportiva. O resto, pessoal, vai tudo de Big Trail, que é aquela moto mais.
2: Não. Decifre isso aí, porque eu não sei do que você está falando. Essa é a esportiva. E as outras?
0: Existem
3: são maiores, tem aquele cheio de baú.
0: Tem motos que são específicas para viajar.
3: Sim.
0: Que é as Big Trail.
2: Big Trail é aquelas que tem. Diga, desculpa.
0: Não, pode falar.
2: É Big Trail é aquelas que tem os baús, é aqueles apetrechos.
0: Isso, são motos específicas para passeios longos. E elas já são de motos já todo terreno, ou seja, ela pode tanto para BR quanto para chão. Tem as Streets, que são a moto mais para uso urbano. As Naked, no caso, né, que é uma moto pequena ou grandes, porém curtas. Tem as Customs, que são a moto já clássica, que você pode customizar a seu gosto. E tem as esportivas, que é essas carenadas que é usadas, modelo moto velocidade.
3: É que são as motos de pista adaptadas para a cidade.
0: Exato.
3: As Super Bikers, conhecidas, que é a do garotinho aqui.
2: A de mil cilindrada do Ravander. Agora, qual é a tua moto, Ravander?
0: A minha moto, ela é tricolor. Ela é branca,

0: vermelha e azul.
1: Olha, as que eu tenho visto, geralmente são todas pretas, Ravanda. A tua moto, ela foge, né?
2: Ela foge. Na verdade, Jairo, essas motos de pista, eles são chamados na BR de coloridinho. É. Que as motos geralmente elas são amarela, vermelha, elas são todas coloridas. Mas dele é uma das mais comportadas.
0: É a minha moto mais comportadinha. É um coloridinho mais clássico.
1: Ravanda, quando é que surgiu esse desejo pelo motociclismo?
0: Vai muito longe. Desde que eu me conheço por gente, eu gosto. Desde que conheço por gente, e logo no início, na minha pós-adolescência, né? Logo passando da adolescência para a vida adulta, eu já fui picado pela paixão do motociclismo. E, na verdade, pelo motociclismo e pelo antigo modelismo, é isso?
2: Mais ou menos.
0: No caso dos carros também. Hoje eu ando mais de moto, mas eu também já gostei muito, já possuí muitos carros antigos também. E gostava de usar bastante, gosto muito, não posso ter, mas eu gosto. Mas desde que eu me conheço por gente, eu sou apaixonado por moto.
1: Quando você comprou a primeira motocicleta, tinha quantos anos de idade?
0: Quando a primeira motocicleta, na verdade, eu não era minha. A primeira moto que eu rodei, que eu fiquei muito tempo com ela, ela era do meu pai. Só que ele me deixou com ela, eu fiquei quase um ano com ela. Que foi uma NX350 Saara.
1: Já grande, hein?
0: Já era uma baita
1: de uma moto.
0: Hein? Isso, aí a minha primeira moto eu comprei com 19 anos. 19 anos, foi uma RD135Z, que é da Yamaha.
1: Aquilo rodava aqui só. Celito, e você, quando foi que surgiu essa paixão? Chega esse microfone um pouquinho mais perto pra você, Celito. Como é que surgiu? Quando? E como?
2: Se eu falar que eu não lembro, é mentira. Eu lembro sim. Lá quando eu era bem menor, mais criancinha, os meus primos já tinham moto grande. E aí eu era fã deles por causa das motos. Aí quando eu cresci, comecei a engatinhar, já consegui comprar e foi indo de lá pra cá, não parou mais.
1: A paixão é uma paixão que dura eternamente.
2: Que nem ele lembra de quantas motos ele teve, eu já não lembro mais.
0: Eu lembro porque as minhas não foi tanta, mas eu lembro que quando eu tinha 18 anos, eu fui trabalhar em Buritis. Eu tô falando de início de Buritis. Bem início mesmo. São duas situações que me marcavam muito. Lá em Jaru, eu cresci em Jaru. E os garotos da época, tudo tinha moto grande. A moto grande, assim, que era 350 e tal. E eu sempre via, e eu era office boy, eu andava de bicicleta. E eu via aquelas motos e falava, pá, um dia eu vou ter uma dessa.
1: Vou comprar uma dessa um dia.
0: E Buritis, eu lembro que eu era adolescente, aí eu tinha dia pra gente ir, pra eu ir trabalhar, e era um carro só pro grupo, pra empresa inteira. E tinha dia que eu perdi a hora, eu tinha que ir a pé pro trabalho. E era longe. E eu lembro que sempre passava por mim um cara que era comprador de madeira, ele tinha um XL 350. E eu olhava aquele XL, eu tô falando de Buritis em 95. Você imagina em Buritis, uma cidade que nem pequenininha na época, que tá
1: Buritis. Sem pavimentação naquela época.
0: Não tinha. Buritis naquela época era 6 meses de poeira, 6 meses interditada, porque o barro não deixava ninguém chegar. E o cara com o XL subindo a rua, que eu falava, gente, um dia eu vou ter uma dessa.
1: Aí, viu? Chegou o dia, tá? Olha, agora são 7h44, estou conversando com o Celito Oliveira e o Ravander Félix. E o assunto de hoje é o Mega Rolê Rondônia, que é o encontro de motociclistas que acontece em Ji-Paraná no próximo domingo, a partir das 8 da manhã, lá no estacionamento do Estádio Biancão. Bom, o nosso tempo, infelizmente, se acaba hoje. Ah, passou. No outro momento, nós vamos estar aqui juntos falando sobre outros eventos, como o Trubiandê também, viu? Desse jeito. Vamos começar pelo Celito. Celito, suas considerações. Muito obrigado pela sua presença aqui nessa manhã.
2: Muito obrigado pelo espaço, mais uma vez. Muito obrigado a todo mundo da Mix. Pessoal de Ji-Paraná, vocês talvez não saibam, mas a maioria eu acredito que saiba, Ji-Paraná é a capital do Brasil do motociclismo. É o lugar que mais tem moto por habitante. Que é interessante. E se mantém há mais de 10 anos isso, tá? É incrível. Então vamos lá, vamos comparecer, vamos dar essa moral pra nós. E estão todos bem-vindos. Não esqueçam 1 quilo de alimento não perecível. E vamos lá, vamos com a gente, vai ser bacana.
1: Muito bem, Ravander, suas considerações, muito obrigado pela sua presença aqui nessa manhã de sexta, viu?
0: Eu é que agradeço, Jairo, agradeço a Mix pelo espaço e convidar todos vocês, convidar o motociclista, o que gosta de carro, o que não gosta de carro, mas quer um domingo diferente, quer dar uma passeada, ver aí a banda Reverendo Zé tocando, o DJ Daniel, o DJ Altair, que vai tocar todo tipo de música, aquelas músicas que a gente gosta de escutar. E é um domingo diferente na cidade de Ji-Paraná, que a gente mora aqui e domingo geralmente não tem muita coisa para se fazer. Esse domingo agora, dia 17, no estacionamento do Biancão, a partir das 8 horas da manhã, mega rolê.
2: O pessoal do entorno aí que tem.
1: Maravilha.
2: Cola com nós, vem pra cá.
1: Ok. Tá aí, portanto, eu conversei com o Celito Oliveira e o Ravander Félix, e é o Mega Rolê Rondônia, encontro de motociclistas no próximo domingo, às 8 da manhã, lá no estacionamento do estádio Biancão. Todos estão convidados, 8 da manhã, viu? Lá no estacionamento do estádio Biancão, às 8 da manhã desse próximo domingo. Recado tá dado. Agora 7h46, faltando 14 para as 8.
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1: Mix, faltando 12 para as 8.
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1: É o Jornal da Mix nessa manhã de sexta-feira, 15 de maio. Hoje é o dia do assistente social e é o Dia Internacional da Família. 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

0: Agora são 7h55, faltando 5 para as 8, e um escândalo na Lava Jato é que as empresas condenadas bancaram filmes sobre Lula, né? Odebrecht, OAS, Camargo Correia, JBS financiaram filmes sobre Lula enquanto ele era presidente. Isso mesmo. É, quatro companhias que se tornaram protagonistas de um dos maiores escândalos de corrupção da história brasileira colocaram dinheiro na produção do filme Lula, o Filho do Brasil, lançado em 2009. As empreiteiras, Odebrecht, Camargo Correia e OAS, cujos controladores acabaram presos anos depois. E a JBS, dos irmãos Wesley e Joesley Batista, despejaram recursos no longa-metragem. Tudo isso aconteceu enquanto Lula ocupava a presidência da República. Agora faltando 4 minutos para as 8 horas em Rondônia, Jornal da Mix, edição desta sexta-feira, vai ficando por aqui com a apresentação de Jairo Pereira, prometendo voltar na segunda às 6 da manhã, se o nosso bom Deus assim nos permitir. Eu sou grato a Deus pela oportunidade e a você pela companhia. Até, bom final de semana a todos e até segunda, se Deus quiser.
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1: Mix 756.
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1: Mix 777. 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

0: Mix agora 9:24, Benson Boone, Beautiful Things.
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1: Mix 8:24.
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1: 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Atenção, família do asfalto. 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

0: Mix agora 6 para as 10 é o The Calling, wherever you will go.
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2: E nessa Copa do Mundo, a seleção brasileira chega com cara nova e muita velocidade. O nome da vez é Vinícius Júnior, que vive grande fase e também na expectativa de ser o nosso protagonista. É, mas a missão não é assim tão fácil, né? A missão é simplesmente buscar o Hexa. Com o Brasil mais agressivo, mais rápido e com aquela ousadia que o torcedor gosta, claro. Vamos ficar na torcida. 2026, que venha o Hexa.
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0: Mix 958.
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0: peças foram 3 das mais pedidas por você em 2015. A qualquer momento tem mais.
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0: Mix e o som do Di Ferreiro, além do fim, são 11:26.
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2: E os Estados Unidos serão o coração da Copa do Mundo, com a maioria dos jogos acontecendo no país. Cidades como Nova York, Los Angeles e também Dallas entram forte nesse circuito. Com estrutura de ponta, estádios gigantes e expectativa de

0: Classe Mundial, Brasil venceu. Portanto, fica nossa torcida que em 2026, nossa seleção venha dos Estados Unidos com mais um caneco. Nosso Hexa.
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0: Mix 10 e 27.
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1: 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Mix agora 12:01. Tá no ar mais uma edição do Top Mix com aquelas que você mais curte por aqui na nossa programação. E pra participar, você tem que colocar a sua curtida, o seu like na nossa programação. A listagem tá lá em radiomixfm.com.br. Procura pela nossa playlist e vamos começar com o

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1: Mix, essa foi a posição de número 3 do som do Alex Warren, Ordinary. E agora a gente vai lá pro passado e a gente acabou de falar na posição 3 e vai pro ano de 2003. Já faz todo esse tempo, 23 anos. Vou deixar, Skank.
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1: Mix, essa foi a posição de número 1, Bruno Mars, I Just Might, meio-dia 18. Se você ainda não colocou o seu like na nossa programação, vamos lá, radiomixfm.com.br. Só lembrando, 5 da tarde tem mais.
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5: Mix 11:29.
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0: primo pobre. Pergunta do Rodrigo, de São Paulo. Ó, eu comecei a levar marmita pro trabalho pra economizar e poder investir R$200 por mês. Os meus colegas ficam ali me zoando, me chamando de miserável, enquanto eles gastam ali R$40 por dia no restaurante. Vale a pena passar por isso?
1: Rodrigão, é assim mesmo, cara. No meu canal eu falo que uma das coisas mais importantes pra quem quer mudar de vida e enriquecer é ter personalidade. Você tem que ter a mente bem focada no que você quer e ignorar as ofensas, tá? O problema é que aqui no Brasil, quase ninguém tem educação financeira, então quando você começa a entender o jogo e pensar de um jeito diferente, todo mundo começa a te ridicularizar, te ofender, sendo que você que tá sendo o inteligente da turma. E pode ter certeza, tá? Quem hoje te chama de muquirana, amanhã vai chamar você de playboy e ainda vai falar que você teve sorte. Eu levei marmita a vida toda, nunca vi problema com isso, e foram decisões como essa que me permitiram ter uma vida legal, nunca ter me endividado, nunca ter feito um empréstimo nem me lascado na vida. Se os caras gastam 40 conto por dia com comida, isso vai dar R$800 por mês. Só pra você ter uma noção. Se você, Rodrigo, investir R$800 por mês e aumentar 10% desse valor a cada ano, daqui a 10 anos você vai ter mais de 250 mil investidos. E esse valor vai te gerar mais de 2 mil por mês de renda passiva. Então, você não tá sendo mão de vaca, você tá sendo estratégico e montando seu patrimônio. Deixa eles te zoarem, tá? No longo prazo, esse jogo vai virar e você vai alcançar a sua independência financeira.
2: Se você tiver alguma dúvida, manda uma mensagem pra gente no WhatsApp da Mix, 11 98340 8000, e me segue nas redes sociais, Primo Pobre no YouTube e arroba Eduardo Feldberg no Instagram.
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0: Mix meio-dia.
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1: Mix Wilson Balizo, About Damn Time. Faltando 20 minutos para as duas. Caixa de som Boombox Daiva tá aqui, hein, para ser sorteada no final do mês. Se você ainda não mandou nome completo com a hashtag prêmio do mês na Mix, é só mandar. 11 983 408 mil. Esse aqui é o nosso WhatsApp.
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2: Mix, meio-dia e 57.
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15: Vamos

0: 12:25, Festival The Way.
1: 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E o México vai fazer história, viu? Será o primeiro país a sediar 3 Copas do Mundo. 1970, 1986 e agora em 2026. Bom, e claro que o lendário Estádio Azteca tá no roteiro, né? Afinal de contas, trata-se de um palco que já viu momentos épicos, como o tricampeonato da nossa seleção brasileira. Além de ter sido tapete para desfile de lendas como Pelé e também Diego Maradona. Agora em 2026, o Azteca vai receber os craques da atualidade.
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6: Mix 1:27.
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0: Mix 1:58.
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9: Mix agora 5:02, começando mais uma edição aqui do Super Mix. Você sabe, né? 40 minutos de música sem nenhum intervalo. 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
1: Mix 3:38, agora Katy Perry, The One That Got Away, encerrando aqui os 40 minutos de música sem nenhum intervalo, acabou?
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0: Mix 5 para as 4, essa foi para recordar R.E.M. Losing My Religion.
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2: Pergunta da Elisa, de Porto Alegre. Oi, Duda. O meu gerente, ele foi super simpático e me convenceu a fazer um consórcio de carro pra me forçar a poupar R$300 por mês. Ele disse que é melhor que poupança. E aí, caí numa cilada?
3: Elisa, quem tem um gerente desse nem precisa de inimigo, viu? Primeira coisa, consórcio não é investimento. É uma forma de fazer uma compra planejada. Tem um monte de empresa de consórcio querendo patrocinar meu canal. Um monte de seguidor do meu canal que é vendedor de consórcio, mas a verdade é que eu não conheço nenhum educador financeiro que goste de consórcio. Quem gosta normalmente é influenciador, famoso que tem empresa de consórcio ou vendedor de consórcio, porque o salário dele depende de vender consórcio, né? Tem algumas situações que o consórcio pode ser uma opção, mas normalmente é para quem tem mais dinheiro. Vender consórcio como um investimento para quem não sabe investir é uma baita enganação, que nem o título de capitalização, que é uma porcaria que o gerente de banco ama indicar pra ganhar comissão, tá? Se você tem 300 por mês pra investir, você não precisa de consórcio. O que você precisa é ter disciplina pra começar a investir, né, Elisa? Não de um boleto mensal. Então, foque em aprender sobre investimento. No meu canal tem várias aulas, tem uma live de graça com 3 horas, ensinando tudo que você precisa aprender pra multiplicar o seu dinheiro. Consórcio não é investimento pra quem não sabe investir. É só um jeito mais caro de fazer um negócio que você pode fazer de graça.
4: Se você tiver alguma dúvida, manda uma mensagem pra gente no WhatsApp da Mix, 11 98340 8000, e me segue nas redes sociais, Primo Pobre no YouTube e @ Eduardo Feldberg no Instagram.
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6: Mix, 2:59.
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0: peças foram três das mais pedidas por você em 2005. 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E nessa Copa do Mundo, o Canadá entra como novidade na organização e tá a fim de mostrar força, viu? Cidades como Toronto e Vancouver vão receber jogos importantes. E por lá o futebol segue crescendo e ganhando espaço, com destaque para Alfonso Davies, principal referência da seleção e que joga alguns anos no Bayern de Munique. Mas cá entre nós, não dá para dizer que o Canadá é favorito. Podemos dizer que dentre os países sede, no caso Estados Unidos e México, o Canadá é aquele com menos expectativas nessa Copa do Mundo. 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
2: Mix 3:15.
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2: Diego Barone falando agora da série que tá todo mundo comentando, que é americana, mas tem parte da trama filmada no Brasil, chamada Homem em Chamas, da Netflix. Eu fui assistir e é impossível não te pegar nos primeiros 5 minutos, e principalmente quando o primeiro episódio acaba, porque acontece um negócio completamente inesperado e horrível que já te deixa sem fala. O protagonista é John Creasy, um ex-agente das Forças Especiais Americanas e da CIA, que ficou completamente traumatizado por conta de uma missão que deu errado. Até que um amigo dele oferece um trabalho no Rio de Janeiro para ver se ele consegue se recuperar. Afinal, ele é muito bom no que faz. As duas maiores virtudes dessa série estão nas cenas de ação, que são bem realistas, envolventes e relevantes, e na carga emocional profunda do protagonista, muito bem desenvolvida e equilibrada entre a guerra psicológica dentro da sua cabeça, misturado com busca por vingança, redenção, decisões duvidosas e ainda proteger uma garota adolescente rebelde que passou por um trauma também. A série Homem em Chamas é densa, violenta, marcante, com um final incrível e inteligente que deu um gancho para a segunda temporada, e é da Netflix. Me segue no Instagram para mais, @DiegoBaroneNoAr. Lá tem o link do canal Kryptonita no YouTube, onde eu apresento vários conteúdos desse universo.
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1: Mix 3:36.
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0: agora 3 para as 5. Rolou Pearl Jam Black aqui na Mix.
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0: Mix agora 5:02, tá começando mais uma edição aqui do Top Mix e as mais pedidas de hoje, a quarta posição, tá chegando com ele, Alex Warren, com Ordinary.
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0: Mix agora 5 e 9. Vamos lá botar o ano de 2011 para recordar a Swedish House Mafia com Save the World.
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1: Mix agora 5:19, música número 1 de hoje, Vintage Country com Meu Verão, e acabou.
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1: Tem novidade de música, foram confirmados detalhes do documentário sobre a turnê do retorno do Oasis. A produção conta com 4 horas de duração, traz registros inéditos dos irmãos Liam e Noel Gallagher nos bastidores da volta do Oasis, depois de 16 anos afastados dos palcos, né? O documentário ainda vai contar com a primeira entrevista dos irmãos juntos. Os dois não apareciam juntos na mídia há pelo menos 25 anos. Vale lembrar que em agosto de 2024, os dois irmãos líderes do Oasis surpreenderam os fãs ao anunciar que fariam uma turnê comemorativa dos 30 anos do Oasis. Esse álbum, inclusive, do Oasis, né, como hits como Wonderwall, por exemplo, que inclusive toca muito aqui na Mix, trouxe também vários outros hits, né? Pelo Brasil, Oasis passou em novembro do ano passado com 2 shows de ingressos esgotados. O documentário do Oasis, que ainda não tem título definido, deve ser exibido nos cinemas e depois chega ao streaming. Para ver essas e outras notícias, radmixfm.com.br, cola por lá, tem tudo sobre o documentário do Oasis.
0: 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Com 48 seleções, a Copa do Mundo fica mais democrática e também mais imprevisível, né? Mais países participando significa mais histórias, mais zebras e também mais emoção. É isso porque aquele jogo tranquilo pode não ser tão tranquilo assim. Sempre acaba rolando alguma novidade, alguma surpresa. E cá entre nós, depois da campanha de Marrocos na Copa passada, alguém ainda arrisca dizer qual será a novidade dessa vez? Bom, não sendo Marrocos novamente, tá bom, né? Isso porque Marrocos tá no grupo da seleção brasileira. Ô, Marrocos, nada de aprontar, hein? 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
0: Mix 4:23.
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6: Tudo bem, pessoal linda, melhor ouvinte do Brasil. Sextou. Conrado, sextou, cara.
7: Ah, você sabe que sexta-feira o negócio esquenta aqui no Mix Tudo,
6: cara,
7: né,
6: cara, eu vou falar pra você que esquenta literalmente falando, porque sexta-feira aqui é dia de relacionamento.
7: É.
6: E é o dia que você, ouvinte da Mix, adora participar, né? Contar alguma coisa picante ou não, que aconteceu. Enfim, aliás, por falar que aconteceu, o papo hoje, quando a gente fala de fofoquinhas...
7: né? Fofoquitas.
6: Fofoquitas, né? É, daqueles namoros da mídia. Você tá, você sabe do que eu tô falando,
7: né? É o famoso casal chipado.
6: É, o casal chipado. Gente, a Virgínia e o jogador da seleção brasileira, o Vini Júnior, se separaram. E como no Mix Tudo a gente sempre tá conversando, né, sobre os assuntos da atualidade, hoje a gente vai falar de término de relacionamento.
7: Término de relacionamento. Imagina você que o seu relacionamento é tipo aquele bumerangue. Sabe como é que funciona? Você olha e fala, não quero mais. Você pega e taca ele longe. É. Aí ele vai, roda, dá a volta no mundo e vai
6: volta
7: para onde?
6: Na tua mão.
7: Na tua mão.
6: Putz.
7: É tipo também namoro elástico, cara. Você estica o elástico e fala, não quero mais, dá a distância que aí você solta o elástico, volta pra você. Namoro ioiô também, né? Você joga, né, joga pra frente, joga pro lado, só que mais cinco vai parar na tua mão. E é isso que a gente vai falar sobre hoje. Com certeza, todo mundo que tá ouvindo a gente aqui já passou por esse vai
6: você
7: e volta de relacionamento.
6: Não tem a dúvida,
7: né,
6: disso, Caco. Muita gente, irmão. Muita gente. Então é o seguinte, a gente quer saber de você. Já passou por isso, querido ou querida? Está passando por isso? Então mande aí o seu áudio dizendo: você já viveu um relacionamento ioiô que vai e volta? Acabou? Bom, ah não, você tá nessa situação ainda? É mesmo, voltou, terminou? Conta pra gente, queremos saber, adoramos os áudios. Ou se você tá e quer sair, como é que você tá pensando em sair? Ou então, como é que você está pensando em dispensar a pessoa?
7: É, a gente tá aqui pra te ajudar, entendeu? De repente, a gente pode dar aquela diquinha preciosa pra você, que ninguém te falou, num jeitinho delicado de você sair fora de uma situação. Mas agora eu também tenho um desafio,
6: né,
7: pra nossa audiência. Será que esse namoro da Virgínia com o Vini Júnior pode ser um namoro ioiô?
6: Ah, mas...
7: Será?
6: Cara,
7: será que eles voltam?
6: Posso falar? Na verdade, já tava fadado.
7: Já tava.
6: A terminar isso, cara.
7: Ah,
6: já tava fadado.
7: Mas a internet abalou as estruturas da internet quando eles divulgaram esse relacionamento. Agora eu quero saber, será que é definitivo? Porque eu tenho certeza que a cabeça do Vini Júnior, não sei se tá tanto na Copa ou tanto na Virgínia agora, hein, Raiz?
6: Cara, eu não sei.
7: Será?
6: Porque é o seguinte, o Vini Júnior, cara, ele é conhecido mundialmente. É um baita jogador, um cara gente boa. É mulherengo, aspas, né? Como... quase todo jogador de futebol. Isso não é uma coisa ruim, tá, gente? Isso não é ruim. É porque tem muitas pessoas que dão em cima desses jogadores.
7: E tá na flor da idade, né?
6: Exatamente. O Vini não tem 30 anos, cara.
7: Cara, é um garotinho.
6: Se eu não me engano, ele não tem 30 anos. Então, mas de repente, pode ser que a gente não tá no lugar do Vini Júnior pra saber se realmente a Virgínia mexeu com ele, cara.
7: É.
6: Será que a loira mexeu com ele?
7: Não sei, cara. A gente vai saber, sabe como? Quando ele entrar em campo com a seleção. Aí a gente vai tirar a prova dos nove, Raiz. Mas a gente quer tirar a prova dos nove também com a nossa audiência, né não?
6: Manda aí, é o seguinte, a gente quer o teu áudio, conte a sua história, já vai mandando agora. Arroba Mix Tudo na Mix no Instagram, por lá você vai mandar o teu áudio pra gente colocar no ar. E a gente também já tá esperando o seu like aqui no nosso YouTube, que é o Rádio Mix FM. Você já vai ver a gente aqui no estúdio, vai ver como são os bastidores aqui, porque enquanto você tá aí ouvindo música, tem muita coisa que tá acontecendo, mas a música é boa também. Mas aqui também os bastidores, legal pra caramba. youtube.com/Rádio Mix FM, a gente tá esperando por você, manda!
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1: Mix agora são 6:11, a gente curtiu Coldplay, Viva La Vida. Essa música tem a cara da sexta-feira. Gente, hoje o papo no relacionamento é namoro ou relacionamento ioiô. Aquela coisa vai e volta. Elástico, né, Caco? Elástico. Você já viveu alguma coisa assim? É, começamos e não perguntamos, né? Você já viveu algum relacionamento assim?
0: Já. Opa, já foi da minha primeira namorada, rapaz.
1: Foi vai e volta quantas vezes?
0: Eu pareci um bumerangue na mão dela, irmão. Foi, sei lá, umas cinco vezes.
1: E qual era o motivo de voltar assim?
0: Cara, eu acho que eu sou um eterno apaixonado, eu me entrego no relacionamento, né? Só que quando você é mais novo, muitas vezes você não pesa tanto quanto você se entrega e se a pessoa tá se entregando de fato pra você.
1: A gente não sabe porque não tem experiência.
0: Não, tá aprendendo. E ali eu tava me entregando, não, eu preciso me entregar cada vez mais, porque isso, né, é o que tem que ser de um relacionamento. E a outra parte não se entregava da mesma forma como eu me entregava. E demorou pra aprender? Demorou. Os amigos avisaram. A mãe alertou também, mas a gente só aprende como? Passando por isso.
1: Por que que a gente não ouve?
0: É,
1: porque,
0: cara,
1: a gente tá tão enebriado, tão embriagado com isso todo, será que a gente não consegue ouvir? A gente fica surdo nesse tipo de coisa? Será que a paixão, essa coisa deixa a gente? Mas o porquê desse vai e volta? E aí tem dados muito interessantes, né?
0: Ah, boa.
1: Mais de 60% dos jovens adultos, 60%, já vivenciaram esse tipo de dinâmica em algum momento, cara.
0: Caramba, e não é só pra dar uma segunda chance, né? Porque tem aquele padrão, né, de rompimento e retorno. Parece que vira uma, tipo um gatilho, sabe?
1: Muita gente agora que tá ouvindo a Mix, cara, deve tá falando, putz, isso aconteceu comigo, tá acontecendo. Manda um áudio pra gente no @mixtudonamix contando a sua história. Você tá vivendo uma história assim? Você já viveu uma história assim? E aí, ou então você quer sair de uma história assim? A gente pode dar umas dicas aí, né? E aí a gente se pergunta, né, Caco? Por que que esse tipo de coisa acontece? Por que que a gente não consegue se desvencilhar?
0: Ó, tem alguns motivos, cara. E um deles é o apego emocional forte, Raiz. Porque mesmo que você tenha briga, conflito, discussão, você tem aquela conexão com a pessoa, você construiu uma história, você tem aquela relação de intimidade que demora um tempo pra acontecer, né? E muitas vezes a gente não quer abrir mão disso, Raiz.
1: Exatamente. Aí é o seguinte, também, quando a gente volta pela segunda ou terceira vez, acredito eu, a gente sempre acredita, tem a crença de que agora vai ser diferente, agora a pessoa mudou, a gente não vai fazer os mesmos erros, não vamos cometer os mesmos erros da nossa última ficada.
0: É, tem também a memória seletiva, que nesse caso do amor funciona ao contrário do que realmente o nosso cérebro faz recorrentemente. Sabe aquela situação ruim que a gente sempre fica lembrando toda hora? Fala, pô, por que que eu lembro muito mais das coisas ruins do que das coisas boas?
1: Mas isso é do ser humano, né, cara? Isso aí tem um estudo até.
0: Tem um estudo,
1: porque
0: o cérebro mostra pra gente aquilo que a gente tem que evitar. Fala, olha, essa situação já aconteceu, você passou por isso, ele fica te dando aquele gatilho toda hora. Só que no amor é o contrário, porque o cérebro ele tende a valorizar os momentos bons que literalmente ele esquece tudo o que aconteceu de ruim. Por quê?
1: Dopamina!
0: Dopamina! Ocitocina que bate ali no sangue, irmão. É viciante.
1: Então, todo mundo tem medo de ficar sozinho, Caco?
0: Tem.
1: Todo mundo, irmão.
0: Tem, lógico que tem.
1: Ninguém quer ficar sozinho. Ninguém é descendente de anjo da guarda aqui, cara.
0: Ué, eu achei que eu era.
1: Ai, meu Deus! Ó, voltar parece mais fácil do que recomeçar com alguém novo. É mais fácil porque você já conhece a pessoa. Ai, vou ter que recomeçar, cara. Ah, não, velho.
0: É, mas tem também aquela questão da dependência emocional.
1: Bingo.
0: É.
1: Bingo.
0: A dependência emocional, ela não é só com relação à pessoa, é com relação ao círculo de pessoas que faziam parte daquele relacionamento. Pode ser a família do seu ex ou da sua ex.
1: Amigos.
0: Podem ser amigos também. É, acho que na real são amigos e família, né? Que às vezes você fica apegado e às vezes você até esquece dos problemas da pessoa porque você não quer perder aquele ciclo, Raiz.
1: Então, e esse tipo de relação é instável, deixa você instável. Concorda comigo?
0: Sim,
1: você,
0: sim.
1: Ouvinte, concorda comigo? Porque aí você começa a ter picos emocionais. Os picos emocionais, eles geram a dopamina. A dopamina é... Qual que é o nome, cara?
0: Aquele hormônio regulador.
1: O hormônio regulador do humor, né? Que a gente... É vício. É viciante.
0: É viciante.
1: É viciante,
0: É que nem endorfina, cara. Quando você vai fazer uma atividade física, que você fala, não vou fazer. Aí a dopamina vai te empurra. Fala, vai lá e faz.
1: Então.
0: Aí você vai lá e começa a treinar, dá aquela corridinha, de repente a endorfina domina seu corpo, você fala, ah, que sensação gostosa. O amor é parecido, viu?
1: Cara, não é legal, tá? Não é legal, mas tem legal aqui numa coisa muito interessante que a gente vai fazer. Agora, como sempre, a Mix sai na frente com os lançamentos de músicas que você vai ouvir, que vão fazer parte aí da sua vida a partir desse momento, como essa que a gente vai rolar, que é a novidade da Gracie Abrams, Hit the Wall, no melhor mix do Brasil e pra todo o Brasil. Bora ouvir.
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1: Mix, agora são 6:19 para todo o Brasil. Pela primeira vez, adorou a Gracie Abrams. He deu a olha, essa é uma música da Gracie Abrams que toca aqui na Mix, que eu adoro também essa mulher. Ah, aliás, você sabia que a Gracie Abrams é filha do J.J. Abrams, que é o produtor de cinema?
2: Você tá brincando?
1: Se eu não me engano, o J.J. Abrams já fez filmes do Star Wars, ele já dirigiu filmes do Star Wars, cara.
2: Dirigiu a parte musical?
1: Não, ele é diretor de cinema.
2: Caramba!
1: Ele é diretor de cinema e a Gracie Abrams é filha dele.
2: Filho de peixinho, peixinho é.
1: Exatamente, mas aí, hoje, na sexta-feira, estamos falando de relacionamento, né, cara?
2: A gente tá falando de relacionamento, sabe aquele relacionamento ioiô, que de repente você solta na mão, ele volta pra tua mão, você solta na mão, volta pra tua mão, ou o bumerangue você taca longe, ele volta pra você? É sobre isso que a gente tá falando. E quem nunca, né, Raiz?
1: Quem nunca? E por que que a gente tá falando isso? Porque aquele casal que tá hypado aí, era, né, casal, porque não é mais, o Vini Júnior com a Virgínia.
2: A Virgínia.
1: Se separaram, né, se separaram hoje. E aí, será que esse vai ser um namoro ioiô? Será que vai se transformar em um namoro elástico? A gente tá falando N coisas aqui, mas a gente quer saber de você. Você já viveu alguma coisa assim? Você já viveu esse relacionamento ioiô, vai e volta? Tá nessa situação? Ou então, como você fez pra sair? Ou então você quer sair? Manda um áudio pra gente. Quando a gente voltar, a gente quer o teu áudio aqui. Arroba Mix, tudo na Mix.
2: E ó, você vai ter a boa, hein? Que se você mandar áudio pra gente, a gente vai dar uma dica pra você de como sair dessa situação.
1: De caco!
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0: 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Mix 5:21.
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0: 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Um beijão, obrigado por essa semana e um bom final de semana para você.
1: Bom final de semana, beijo e até segunda.
0: Beijo.
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2: Mix, agora são 6h33. A gente curtiu Justin Bieber. Just be friends. Friends. Amigos. Amigos. Será que esse relacionamento ioiô não vai acabar numa amizade? Pra você que chegou agora, sexta-feira, relacionamento. A gente tá falando sobre relacionamento ioiô. Vai e volta.
3: É, mas será que vira amizade ou de repente pode virar uma contenda? Porque a gente tava falando aqui durante a live que tem dois pontos de vista, né? Ou você é o ioiô na mão da pessoa, ou você é a mão que controla o ioiô. Quem é você na fila do pão?
2: Olha, muito bem.
3: Que ficou ali, não quero mais, não, mas Raz, volta. Não, mas Raz, agora eu estou num momento diferente. Mas Raz, vamos reconstruir a nossa história. E o Raz vai e volta. O Raz vai e volta. Sempre na boa fé. Se você é esse tipo de pessoa, meu amigo...
2: Mas vai chegar uma hora que a pessoa precisa ter ali uma luz, cara.
3: Eu tenho uma frase. Eu tenho uma frase. E essa frase é, assim, é sabedoria pura.
2: A milenar.
3: Quem com ioiô fere...
2: Com ioiô será ferido! Vamos pra áudio então, manda aí arroba Mix Tudo da Mix, aquele áudio bacana contando se você tá numa, né, e nesse tipo de relação, se você já passou por uma coisa assim, como foi que terminou, você vai voltar? Manda aí, áudio, oi!
3: Opa!
4: Porrada já foi feito de gato sapato.
3: Ih, ó, meu irmão, tô fazendo exposed.
4: Passei do lado dele, nossa senhora. E as turnês minavam demais a energia dele, sabe? Ele ficava de final de semana inteiro trabalhando e não tinha tempo pra nada. Conradinho, ó, você tem todo o respeito de todo mundo, viu? Pô, eu sou a prova de que você já comeu muito mato nessa vida aí de artista.
2: Qual o nome do seu irmão, cara?
3: Matheus.
2: Ô, Matheus.
3: Meu irmão gêmeo, inclusive.
2: Cara, a gente tava falando sobre isso, né? Porque quem é artista e que vive viajando... Né, cara, não tem uma vida assim de ter uma pessoa do lado sempre que possa. É claro que se você achou aí a tampa da sua panela, queridão, você vai agarrar e você vai dar um jeito de levar, enfim e tal. Mas não é fácil, né?
3: Não, cara? É fácil, cara. Inclusive, eu até fico pensando que eu acho que tô numa fase tão gostosa, tão bacana da vida, que a banda tá parada, eu tô casado. E agora eu sei que eu tenho espaço pra poder viver coisas que eu sei que se eu estivesse em turnê, talvez eu não conseguiria viver pra
2: não. Não tenha dúvida disso.
3: Sacou?
2: Não tenha dúvida disso. Temos mais áudio, Yas?
3: Bora.
2: Manda aí, boa noite. Quem é?
5: Oiê, boa noite, Mix Tudo. Comigo aconteceu exatamente isso. Meu ficante, sabor, namoro, né? Me deixou pra voltar com a ex, mas quis fazer um remember. E no meio do remember, tocou no nome dela e acabou tudo mais uma vez.
3: Ok.
5: Ah, fica com ela, então, né?
3: Ok, eu vou dar uma dica pra você. Você não é band-aid.
2: Exato.
3: Pra ficar tapando ferida.
2: Boa, Caco! Boa, Caco! Putz, cara, isso deve ser muito broxante. Você ir lá e falar o nome de uma outra pessoa aí.
3: Que? Que?
2: Não, cara, não, que? Não. Não dá, não dá.
3: Aliás, faz o seguinte: anota no fundo do seu olho pra não errar. Entendeu? Se vai fazer besteira, faz direito, cara. Aprende, pô.
2: Vamos lá, qual mais?
6: Fala, Raiz, fala, Caco, beleza? Matheus de Maringá.
2: Oi, Matheus.
6: Quem nunca teve um relacionamento ioiô, né? Quem nunca? Sim. Quem nunca? Eu lembro de um meu que valia a pena porque o horário já permite, né?
3: Não tanto.
6: Ah, meu amigo, entre quatro paredes era sensacional. Aí não dava muito certo, mas daí a gente brigava e quando eu tinha que fazer reconciliação, aí a reconciliação era espetacular, viu? Ah, e outra coisa. Vini Júnior e Virgínia, cara, ainda bem que terminou, né? Quem sabe assim ele começa a focar na seleção e jogar na seleção,
2: tudo,
6: né?
2: Não era certo.
6: Valeu, beijo, abraço,
2: valeu,
6: tchau.
2: Matheus, valeu, olha isso. Então, com esse lance, né, Matheus, eu vou complementar com que o Everaldo Lima, que tá aqui no nosso chat, no nosso youtube.com/radiomixfm, falou: relacionamento tem que ser igual a chiclete, estica, mas não solta.
3: É, e ele gruda, né?
2: Gruda,
3: ele
2: cara.
3: Ele gruda, cara.
2: E aí?
3: Ó, esse nosso ouvinte aqui já tem até uma, né, uma, não, vamos falar, uma classificação. É o ioiô foguetão. Ele vai e volta, mas quando rola, é foguetão.
2: Cara, mas você sabe que esses tipos de relacionamento ioiô, eles têm ciclos, né? Por exemplo, conflito, brigas recorrentes, desgaste emocional. Cara, isso detona qualquer relacionamento, ficar brigando.
3: Detona, mas você também fica vivendo do término, amargurando isso o tempo todo. Aí você tem aquela sensação de afastamento, aquela dor física, aquela sensação que você perdeu. Eu acho que não é muito legal isso
2: e
3: aí.
2: E depois disso, tem saudade. E aí a gente começa a idealizar a lembrança dos momentos bons. Ai, mas se fosse assim, ai, mas não sei o quê.
3: Aí você começa a pensar em quê, Raiz?
2: Reaproximação.
3: Reaproximação, na reconexão. De você ter contato de novo com a pessoa, de você falar, não, a gente vai mudar, a gente vai superar os nossos desafios. Mas, amigo, você já foi, voltou 6 vezes e não mudou
2: pois
3: nada.
2: É, cara, mas aí volta, e aí vai achar o quê, Caco? Tudo parece melhor, como no início, quando volta, e aí vai voltar. Gente, isso não dá, isso parece uma roda da fortuna, ela roda e sempre vai parar no mesmo lugar.
3: No mesmo lugar.
2: Até você parar esse ciclo. Então a gente quer saber de você, manda mais áudio, tem muito tempo pra gente falar sobre isso e a gente adora histórias. Arroba Mix Tudo da Mix, manda aí no Instagram, tá?
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1: Mix agora são 6h42. A gente aqui tá numa resenha monstra. youtube.com/radiomixfm. E a gente tá muito que esperando o teu áudio. Manda aqui no @mixtudonamix, no nosso Instagram. Ô, Caco, você acha que esse namoro ao qual a gente teve hoje o tema aqui, que é do Vini Júnior, com a... Qual que é o nome dela mesmo?
2: Da Virgínia.
1: Bom, pra você que chegou agora, o Vini Júnior, ele não tá mais namorando com a Virgínia, tá? A gente já sabia que isso ia acontecer. E eu acho que pra mim, tudo vem na hora certa. Não desmerecendo o relacionamento. Uhum. Porque vem aí a Copa do Mundo. Eu espero que ele esteja mais focado. Mas, você acha que esse relacionamento deles, Caco, é ioiô? Você vai contar daqui a pouco.
2: Eu vou falar.
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1: Mix são 6h46.
2: Raiz, eu vou te falar de uma situação que eu acho absurda.
1: Bora ouvir.
2: Imagina um pai que contratou assassinos profissionais pra serem babás do seu filho. Parece uma loucura, né? Mas se eu te contar que essa criança é nada mais, nada menos que Juan Pablo Escobar. Aí eu acho que as coisas começam a fazer um pouco mais de sentido, né?
1: Acho que sim, Caco. Aliás, com toda certeza. Essa é a história, gente.

0: 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Pelo nome, eu acho que já deu pra adivinhar que o cara é filho do homem que foi um dos maiores criminosos de todos os tempos.
1: É isso, ó. E a narração é do próprio Juanp e traz a visão completamente nova de um personagem que nunca tinha sido encarado tão de perto. E ó, essa série tem ação, tem crime, tem drama e tá imperdível.
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0: Deixa eu te contar que hoje o nosso papo tá pegando fogo aqui. Tem muitas respostas legais no nosso youtube.com/radiomixfm. Gente que tá aí, né? Manda áudio também aqui, porque tem histórias muito interessantes.
1: Ó.
3: Vamos nessa, então? Boa noite, Mix Tudo. Aqui é a Cristel, de Natal.
0: Oi, Cristel.
3: Bom, o meu ex-ficante, né? Terminou comigo. Ele se sentiu confuso, segundo ele, mas ele gostava muito da minha amiga, né? Sendo que a minha amiga nunca deu bola. E, assim, né? Fiquei bem embolada com a situação, mas eu também não posso fazer nada, né? Já, algum tempo atrás também, já teve outra situação parecida também, que um outro ficante me trocou por outra. E, assim, tem uma hora que tudo nessa vida cansa. Aí, hoje, eu tô muito desacreditada no... Tinha um amor, então eu preferi ficar sozinha mesmo e desistir e seguir minha vida.
0: Não.
3: É isso. Não. Um abraço pra todos vocês e uma ótima sexta-feira.
0: Ó, primeiro que você tem um nome lindo. Adorei o nome dela, Cristel.
1: Adorei o sotaque.
0: Rio Grande do Norte, Cristel. E eu acho que o Caco também vai achar aí a mesma coisa. O problema não são... Não é você. O problema são os outros. Eles não estão no seu nível. Você tá muito acima. Ou seja, essas pessoas, pra mim, elas não merecem você.
1: Com certeza.
0: Você merece pessoas muito melhores ao seu redor. E tenha certeza. Na hora que isso bater aí na tua mente... Você vai movimentar uma energia, porque, Caco, a gente movimenta energia quando
1: com
0: a gente
1: certeza.
0: Tá bacana. As pessoas começam a olhar pra gente e a gente não sabe por quê. Nossa, mas o que será que eu tenho? É porque você manda uma energia, cara, de mudança.
1: E aí também tem uma coisa que acho que vai fazer sentido pra você. Você tem que ser a titular do seu coração, não a reserva do time de alguém.
0: Boa.
1: Sacou?
0: Boa. E, aliás, ninguém gosta de ser reserva, né, filho?
1: Ninguém gosta, pelo amor de Deus,
0: cara.
1: Ninguém
0: gosta de ser reserva. Gente, estamos falando hoje sobre relacionamento ioiô. Por causa desse final aí de, né, relacionamento, vamos dizer assim, porque foi um namoro. Um namoro que ambos tiveram que atravessar o Atlântico para namorar.
1: Boa distância, hein?
0: Cara, verdade. Cara, tiveram que atravessar o Atlântico.
1: É, tô longe, hein?
0: A gente quer saber de histórias. Manda aí, arroba Mix, tudo na Mix. Tem as? Manda.
4: Oi, gente, boa noite. Olá. Tudo bom? Me chamo Fabrício. Falo aqui em Distância Velha. Bom, eu tava num relacionamento há 8 anos. Eu ainda tô nesse relacionamento há 8 anos. Porém, cada um foi morar na sua casa. A gente tinha uma casa que a gente morava... Que a gente morava junto, na mesma residência. Só que começou muitos conflitos. Muitos. Acaba que a gente decidiu, né? Tomou a iniciativa de cada um ir pro seu canto. Cada um morar na sua casa.
0: Certo.
4: E eu acho que foi a melhor coisa que poderia acontecer pra nós dois. Porque o fato da gente... O convívio ali, duas cabeças diferentes, tinha muito estresse. Muito estresse mesmo. E hoje, cada um morando na sua casa, nas suas coisas, parece que a gente tem uma saudade maior do outro.
0: Sim.
4: Quando a gente tá estressado, a gente simplesmente não vê um outro. Simplesmente fica em casa.
0: Cara, olha que interessante. E hoje em dia, isso tá se tornando muito normal. Você casar e aí você viver em casas separadas.
1: Até tem casais que moram na mesma casa, mas dormem em quartos separados também. Você tá ligado, né, Raiz?
0: Entendi, mas, cara, aí, que isso tudo é tão novo, é tanta informação, é que a gente já vem com coisas que já estão na nossa mente, já estão enraizadas, exatamente, há muito tempo, né? Mas é isso. E aí ele já tem um relacionamento e tá dando certo, já estão juntos há 8 anos. E de repente, amanhã, eles podem pensar, vamos morar juntos de novo? Porque a gente já se conhece e eu quero morar com você. A gente não sabe.
1: Aí também tem uma coisa que eu parei pra pensar agora. Será que eles começaram um relacionamento e foram morar juntos muito cedo, antes de se conhecer, saber o jeito
0: tem
1: de cada um?
0: Tem várias histórias, exatamente.
1: Exato.
0: Exatamente, de repente tudo pode mudar. Tem mais algias? Manda aí.
5: Oi, meninos, boa noite, tudo bem?
0: Oi, tudo.
1: Olá.
5: Sueli, aqui de São Paulo, taxista. Cara, minha história é meio dramática. Eu fui casada por 22 anos. Nesse casamento nós tivemos 4 separações. E estamos há 4 anos separados. E nesses 4 anos tivemos algumas recaídas. Ele teve uma namorada por 2 anos, a qual foi traída por várias vezes. Inclusive pegou a gente junto algumas vezes. E agora ele tá separado dela, eu tô tentando voltar. Ele tá meio irredutível. Mas já tivemos algumas recaídas. Acho que vai rolar a quinta vez.
0: Cara, ela quer... Se você quer, não há como alguém falar pra você, putz, não vai e tal, porque pelo que ela já falou, pelo que eu entendi, do jeito que ela já exclamou aqui, ela quer de novo, cara. E aí, Caco?
6: Olha, é que a galera tá vendo minha cara na live, inclusive a Yas não tá aguentando aqui, né? É que esse caos, cara, ele causou, né? Porque é o seguinte, eu não sei se é um ioiô ou é um karma mesmo, sacou? Porque vai e volta, aí a pessoa vai e namora com outra pessoa, depois a outra quer voltar, mas aí o cara tá irredutível, mas aí pega traindo com a ex. Que bagunça, cara.
0: O que precisa ser resolvido nisso pra eles ficarem
6: terapia
0: juntos
6: de casal? De
0: uma... Muito bem! Terapia de casal, temos mais.
6: Bora.
7: Tudo bem, galerinha da Mix?
0: Oi.
7: Meu nome é Natália, sou da Zona Leste de São Paulo. E sobre o tema do relacionamento, já tive um relacionamento assim. Não vou entrar em muitos detalhes sobre, mas eu acho que assim, a volta, por mais que existam promessas, nunca mais é a mesma coisa, porque você acaba se machucando, acreditando, aí volta, aí existe aquela lua de mel, depois de dias, sei lá, semana, as coisas voltam como eram antes, ou até pior. Então eu acho que a volta, na verdade, são poucos os casos que funcionam direito.
0: Sim.
7: Acho que nunca dá muito certo.
0: Eu acho que quem sair mais machucado da relação pode ter essa visão dela. Porque sempre vai ter um que vai sair mais machucado dessa relação, de uma relação. E aí, se voltar, vai ter que... Se você voltar e não apagar o passado, irmão, não vai dar certo.
6: Então, mas tem gente que, por exemplo, descobre uma traição, termina, a pessoa que traiu se arrepende e vai correr atrás pra tentar reconquistar a pessoa. Mas sempre vai ter aquela ferida aberta no coração. E Jesus ensina todo mundo a perdoar, né? Ele veio pra isso.
0: Olha, cara.
6: Só que na prática é difícil num momento desse.
0: Cara,
6: né?
0: Perdoar é pros fortes, viu? Sejamos fortes.
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1: Pix, falta um minuto pra 7 da noite. Sextou, gente linda. E nessa sexta-feira a gente sempre fala de relacionamento, né, Caco? E hoje não foi diferente. Relacionamento ioiô. A resenha foi demais. Aliás, pra você que tá no YouTube, depois vai ficar salvo lá no youtube.com/radiomixfm. Mas, Caco, a Yas aqui já veio com uma bomba. E ela disse, gente, peraí que eu estou chocada. Então a gente vai terminar o programa com um áudio. E vamos deixar no ar.
2: Eu já passei por situação assim mesmo, de joiô. É que eu fiquei com um cara, o maior mulherengo da minha cidade. E o maior mulherengo mesmo. Dali eu só queria um lugar pra ele dormir. Mas eu fiquei uns 7 meses com ele. Aí, quando descobri que ele era o maior mulherengo, falava que não queria, que não ia aceitar ele dentro da minha casa. Mas sempre ele vinha, E, e eu aceitava, Até que um dia eu cansei nele. Falei, vou parar com ele e vou pegar o filho dele, mó novinho, mó belezinha. Peguei o filho dele até que ele ficou sabendo e desencantou de mim. Agora ele tá com outra pessoa e eu tô de boa, cara. Meu nome é Rose de Piquete, beleza?
1: É isso aí. Rose, querida, que mulher corajosa, cara.
3: É, o oposto de mulherengo seria homerengo? O que isso? É, fez a família ali, né, meu?
1: Cara, sim,
3: passou o rodo, cara.
1: Não, cara, ela tava com um homem, aí ela viu que não ia rolar muita coisa ali, porque ele só queria um lugar pra dormir, dali, né, uns beijinhos e tal, de repente se cansaram e de repente ela pegou o filho desse cara. E aí ficou tudo bem.
3: Tá em casa.
1: Tá em casa.
3: Tá tudo em casa.
1: Literalmente falando.
3: E aí não tem discussão, cara. Você divide ali a mesa, você divide. Pode dividir a mulher também,
1: e
3: né,
1: assim,
3: cara?
1: E assim terminamos um Mix Tudo. Obrigado pra você que fez o check-in aqui no programa hoje, Caco. Mais uma vez, brigadão, irmão, pra te achar nas redes sociais.
3: @ Caco Grandino Facinho lá no TikTok e no Instagram. E pra te encontrar, Raiz?
1: Eu, querido, @ Roberto Raiz. Raiz é H-A-I-S. Segunda-feira a gente vai estar aqui. E o nosso Caco? @ Mix Tudo na Mix. Beijo, gente.
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0: Mix 6:03.
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Mix, são 7h34, Tiesto, The Business. Gente, a elite da música eletrônica mundial tá aqui, no melhor mix do Brasil. Daqui a pouquinho, às 11 da noite, o DJ Tiesto, esse, fez aqui esse som pra gente, vai trazer pra você o Prismatic. E amanhã, às 11 da noite, o DJ Alok apresenta aqui na Mix o Controversia Radio Show. Tá tudo aqui, no melhor mix do Brasil. Final de semana já começou e com o pé na porta. Daqui a pouquinho, às 8 da noite, mais uma edição do Pede no Zap. Conta pra mim no áudio qual que é a música que tem a cara do teu final de semana, que é legal, que te coloca pra cima e que você quer ouvir aqui na programação da Mix. Nessa mensagem de voz, eu quero saber quem é você, de onde você tá ouvindo a Mix e esse som com a cara do final de semana. Conta pra mim, 11 983 408 mil. Pronto, aproveitando que você já vai mandar essa mensagem de áudio pra ouvir o teu som e pra começar bem o final de semana, tem presente. Como é que tá o fone de ouvido aí do teu celular? Esse fone de ouvido aí que você usa, tá zoadinho já? É, já tá daquele jeito, né? Bora levar um da Aiva. Esse presente aqui é nota 10 de 10. Esse fone de ouvido da Aiva pode ser seu no final desse horário. Bota o dedo na sorte. Manda pra mim o teu nome completo, mais a hashtag fone de ouvido. Coloca a hashtag pra gente te achar aqui na tela do computador, tá bom? Bora combinar assim? Mandando o nome completo e a hashtag fone de ouvido automaticamente já concorre e quem sabe eu posso falar o teu nome. Tá bom. 11 983 408 mil, é contigo.

0: primeiro, final de semana já começou. Segundo, é pra você, Marlene Xavier, que tem o final do telefone 9804. Marlene, você levou o fone de ouvido da Aiva, presente nota 10 de 10. Parabéns, nossa equipe campeã de promoção vai entrar em contato contigo.
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0: Opa, notícia de música e das boas, hein? O especial da Lady Gaga, chamado Mayhem Requiem, será exibido nos cinemas brasileiros. Atenção, o longa da cantora, né, da Mother Monster, será transmitido somente no dia 25 de maio em algumas cidades selecionadas aqui do Brasil. Outra coisa importante é que esse filme será exclusivo para fãs que são clientes de uma operadora de celular. O especial da Lady Gaga foi gravado em janeiro desse ano em Los Angeles, nos Estados Unidos, e na apresentação, a Mother Monster fez uma performance com novas versões de músicas do disco Mayhem. E além desse especial ganhar a transmissão nas telonas, o longa Mayhem Requiem estreou hoje na plataforma Apple Music. Então, quer saber mais sobre o especial da Gaga, né, da mamãe? Vai lá no radiomixfm.com.br.
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0: Vai começar o Pede no Zap, aparece aqui.
1: 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Mix 6:56.
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0: Estou, gente linda. 8 horas cravadas aí no seu relógio, né? Então, começou mais uma edição do Pede no Zap e oficialmente também o final de semana, 8 da noite, sexta-feira, já começou o final de semana, né? E aí aquela pergunta, que música você quer colocar aqui na programação da Mix nessa noite de sexta-feira, tá saindo com os amigos ou então você tá trabalhando como nós aqui, tá voltando pra casa, enfim, é o final de semana, você vai dormir até acordar, o sábado ou domingo? Tá valendo, se não vai trabalhar, estaremos aqui também. Eu quero saber essa música que vai fazer o seu final de semana ficar melhor. Manda pra mim um áudio com o teu nome, de onde você tá ouvindo a Mix e esse som bacana aqui pro nosso zap, facinho demais nosso número, 11 983 408 mil. Agora é contigo, faz o show. Oi.
7: Oi, eu sou a Bel de São Caetano do Sul e quero ouvir Linkin Park.
0: Boa,

0: É Just Mike.
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0: Cantou nessa hora porque pediram pelo 11 983 408 1000. Faça como o Greidson, ele é motorista por aplicativo aqui em São Paulo. Os motoristas por aplicativo desse Brasil de meu Deus, muito obrigado pela carona diária ao som da Mix. Vocês são 5 estrelas, obrigado, obrigado, obrigado, obrigado mesmo. Ó, o Benildi está em Belo Horizonte, o Matheus está em Recife e você? Me conta de onde você tá ouvindo a Mix pra gente tocar o teu som também.
2: Boa noite, galera da Rádio Mix. Aqui é o Adriano Fotógrafo, estou ouvindo vocês aqui de Cambé, Paraná, e tô a fim de ouvir a música do New Order, Bizarre Half Dringle, porque aqui é o melhor mix do Brasil.
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0: Ouvinte da Mix é sempre antenado. Pediram esse som, ficou bom demais, né? Parabéns a quem pediu aqui. Não dá pra ver aqui, só vi o número de telefone. Não esqueça, a sua mensagem de voz é importante. Não esqueça de falar o teu nome, tá? A gente quer saber quem você é, de onde você tá ouvindo a Mix e esse som bacana com a cara do final de semana. Beijo pra Ianca, ela tá em Minas Gerais. O Fábio Juliano tá no Jardim Santa Emília, em São Paulo. O Paulo tá em Ponta Grossa, no Paraná. Quanta gente bacana, o Brasil inteiro. E você? Vai pedir o quê?
2: Boa noite, Mix.
0: Boa.
2: Aqui é Fernando Maceió Alagoas. Toca pra gente o Cedo ou Tarde, NX0.
0: Receba.
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0: 3401-3408000 é o zap da Mix. Manda essa mensagem de voz, faz o check-in aqui. Chega junto. Aliás, muita gente chegando por aqui e não esqueça de falar o teu nome. Alguns áudios muito legais com umas músicas sensacionais. Mas a gente quer saber quem é você.
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2: Diego Barone falando agora do filme Billie Eilish, Hit Me Hard and Soft, em cartaz nos cinemas, que tem como objetivo trazer uma amostra cinematográfica dessa turnê super bem sucedida da Billie. Eu fui assistir e já vou falar logo de cara. Nunca tinha visto um show ao vivo desse jeito no cinema. É impressionante, de dar suspiros mesmo, capaz de impactar até quem não é tão ligado ou ligada à carreira da Billie. É uma imersão muito eficiente, inovadora, intensa, explosiva, fruto do genial James Cameron, que dirige o longa. Um cara conhecido por filmes como Titanic e Avatar, e também por ser um cineasta que sempre amou as inovações tecnológicas, e nesse aspecto ele usou e abusou, e entregou até mais do que se esperava. Agora, entre as músicas, existem os cortes de bastidores, claro. E apesar de ter muitas cenas interessantes e emocionantes da Billie, seus sentimentos e interações dela com o diretor, achei que faltou se aprofundar um pouco na intimidade dela, sabe? Se aprofundar de verdade. Parece tudo muito bem controlado e isso pode decepcionar quem é muito fã, mas acredito que não deixa a experiência menor. Afinal, o foco é a música e o momento da sua carreira. O filme Billie Eilish, Hit Me Hard and Soft está nos cinemas. Me segue no Instagram para mais, @ Diego Barone no ar. Lá tem o link do canal Kryptonita no YouTube, onde eu apresento vários conteúdos desse universo.
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0: Com o programa feito pelo melhor ouvinte do Brasil. Faz check-in aqui no 11 983 408 mil. Qual é um exemplo de um áudio bem bacana, ó.
4: Boa noite a todos da galera VIX. Eu sou Yuri, falo aqui de Brasília. Gostaria de ouvir a música Last Night, Pedire e Kisha Cole.

0: Da noite, viu, Lúcia Maria? Sua espera acabou. Lúcia Maria mora em BH e pediu o som do Backstreet Boys.
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0: Comigo aqui a Márcia de Água Rasa, o Harrison tá em Cocaia. Ivete Santos mora em Taguatinga, o Fausto tá em Petrópolis, no Rio de Janeiro. Quanta gente bacana aparecendo por aqui. E é fácil participar. Peça o seu som no 11 983 408. Não esqueça de falar seu nome, tá? Tem algumas mensagens chegando aqui, o pessoal fala, faz um áudio lindo, mas eu falo o nome, minha gente. Faz isso comigo, não.
2: Oi, Mix. Oi. Aqui é o Gregor de Ribeirão Preto. Toca a música do Marcelo D2, Desabafo. Valeu, Mix. O melhor Mix do Brasil. Tamo
0: assinou,
2: junto, Mix.
0: Assinou.
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1: Mix, faltam 10 minutos para as 9 da noite. Sextou, gente. Só tá começando o final de semana. Onde quer que você vá, para onde quer que você vá, onde quer que você faça, leva Mix. Nós estamos em todas as plataformas.

0: Metro Hits, e às 11 da noite ele vai entregar o bastão pro Tiesto. O Tiesto vai trazer o Prismatic, a elite da música eletrônica mundial, tá aqui, na Mix. Bom, a elite, na verdade, é você, né? O ouvinte da Mix. Bora lá.
1: Olá, Rádio Mix. Oi. Meu nome é Evelyn, moro em Minas Gerais. Estou escutando vocês através da minha Alexa, nessa noite fria. Ah, e também gostosa. É. Gostaria que vocês tocassem pra mim a banda Travis e a música Sing. Boa. Um grande abraço.
2: Beijo. 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
2: Mix gravou 9 horas, Menino Sol, Vitor Clay, fazendo check-out em mais uma edição do Pede no Zap. E que tá de volta amanhã, final de semana, a gente tá junto sempre.
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0: Está no ar a Voz do Brasil. As notícias do governo federal que movimentaram o país no dia de hoje.
1: Boa noite.
2: Boa noite para você que nos acompanha em todo o país.
1: Sexta-feira, 15 de maio de 2026.
2: E vamos ao destaque do dia. Atendimento contra o câncer ganha reforço.
1: 2 bilhões e 200 milhões de reais serão investidos para aumentar o acesso a tratamentos de ponta e medicamentos pelo SUS.
2: Serão financiadas também cirurgias robóticas e ampliação de reconstrução mamária.
1: O presidente Lula destaca que o governo tem a função de fazer justiça e garantir igualdade a todas as pessoas.
3: É garantir que todo mundo, sem distinção, tem que ser tratado com dignidade, com respeito em qualquer lugar desse país.
2: E ainda desenrola Fies.
1: Em um dia, estudantes já renegociaram mais de 1 bilhão e 300 milhões de reais. Graziela Mendonça.
4: Mais de 22 mil beneficiários do Fundo de Financiamento Estudantil já negociaram as dívidas nesta nova etapa do Desenrola Fies.
2: Você vai ouvir também sobre o acolhimento às mães que estudam e não tem com quem deixar os filhos pequenos.
1: Crianças podem ficar nas cuidotecas instaladas em instituições de ensino.
2: O governo do Brasil investe para aumentar o número de espaços em todo o país. Érica Brás.
1: E até 2028, 295 cuidotecas vão ser implementadas em todo o território nacional. Hoje na apresentação da Voz do Brasil, eu, Mariana Jungmann, Nave Brum.
2: E acompanha a gente ao vivo, acesse radiogov.tbc.com.br ou o canal Gov na sua TV aberta.
1: Investimentos para o tratamento contra o câncer pelo Sistema Único de Saúde.
2: São mais de 2 bilhões de reais que serão destinados a 23 novos medicamentos de alto custo, além de tratamentos de ponta.
1: O SUS vai contar com cirurgias robóticas e ampliar a cobertura de implantes mamários.
2: As novidades foram anunciadas em evento no Hospital de Amor, em Barreto, São Paulo, com a presença do presidente Lula.
4: O Hospital de Amor em Barretos, no interior de São Paulo, é o maior centro de tratamento oncológico gratuito da América Latina. O hospital